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1: 9 e 12.

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1: Thiago Brava, um violão, uma catuaba e o Jorge. Hã? 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
8: 9:52.

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1: 10:46.

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1: 10:58.
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0: 11:06.

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2: 11:32.

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2: Meia-noite e 32.

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2: 1:01.

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1: Bem pior.
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2: 3 e 5.

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2: 3:58.
3: Marília, enquanto eu viver, você viverá.

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2: 4:14.
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0: Munhoz e Mariano!
1: Bom demais. Joga a mãozinha pra cima, todo mundo assim, na palma da mão. Tchau, tchau, tchau. Quero ouvir o refrão, vai.
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0: nem ser. 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
1: Que absurdo.
0: Só vocês.
2: Vai.
0: Obrigado, São Paulo.
3: Coisa linda.
2: Obrigado, João.
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1: Continua, meu grande amigo e companheiro. 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

0: queria agradecer ao povo nesse momento. Obrigado, Barretos. Obrigado, os independentes, por confiar no meu trabalho em mais um ano. De joelhos, agradeço a Deus e ao povo que viaja e está na festa do peão. Um abraço do Homem Câmara. Até o ano que vem, moçada!
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3: 3:53.

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1: 6 horas.
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1: 6 e 2.

0: Fusquinha? Não vou, não.
1: Te falei.
2: É verdade.
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6: 6h29.
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8: No amor, há momentos que temos que dizer um para o outro: decida.

0: Né, Cristiano?
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0: 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Cajuru FM, 6:47.
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0: 6:56.
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7: 7 e 4.

Leandro e Eduardo Costa, você me deixou mal acostumado. Sete horas e 10 minutos. Bom dia!

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5: Aquela menina me deixou em paz, o pai dela também. Eu já tava com fome. Entrei num restaurante, falei pra mocinha que veio me atender, falei, você quer me servir aí um almoço reforçado, que eu tô com fome, faz tempo que eu não como? Ela pegou e me trouxe um peixe tudo arrepiado. Acabei de comer, falei, mocinha, por favor, isso aí já é o almoço? Ela falou, ah, isso aí sustenta muito, esse é peixe 2F. Falei, peixe 2F, que peixe é esse? Ela falou, é frito e frio. Falei, então você aumenta mais 2F. Fica afiado.
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0: Zezé de Camargo e Luciano, te amar assim.
1: O querido.
0: Oi. Bom dia para você, alô Zé Gontijo, bom dia para você, como é bom estar na companhia de vocês, bom dia.
2: Matheus, bom dia meu filho, tá tudo bem com você?
0: Muito bem,
2: graças a Deus, tá bem, já levantei, já tomei café, já tô cuidando das minhas obrigações, já. Graças a Deus, tudo bem, viu meu filho? Dá um alô para nós aí, tá? Alô, acabou.
0: Bom dia para você, Zé Gontijo. Me conta aí, o café tá com ou sem açúcar, hein? Eu acho que é com bastante açúcar, né, Zé? Aqui, ó, estão oferecendo para vocês Fred Pedrito, as mocinhas da cidade.

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2: Acabou que tava numa festa, doido pra namorar uma menina loira, sim, bonita, né? Sim. Assim, que ela tem gozinha. Mas não tinha coragem de chegar, né? Porque tinha um mau hálito esquisito.
3: Sim.
2: Eu vou agora abrir a boca, vai danar tudo. Vou, quer saber? Correu ali num boteco lá perto, comprou umas balas menta, jogou na boca e veio mastigando, né? Chegou e falou, oi.
3: Né?
2: Oi, gatinha. Nela, oi. Você sempre vem aqui? Falou, não, só quando minha mãe coloca de castigo, eu não gosto muito de festa, não. Aí eu falou, adivinha o que eu tô comendo? Você sabe? Falou, sei. Merda.
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2: 7h32. 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
3: 7:34.

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4: 736.

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1: 7h50. 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
11: 7h56.
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0: Obrigado, Goiânia!
1: 8 e 2.
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Bom dia a todos os ouvintes do programa Cheiro da Terra, com Roberto Fonseca. Quero abraçar com muito carinho você que está sempre ligado na nossa Rádio Cajuru, a sua rádio. Bom dia, Carmo do Cajuru. Você que mora no centro, em nossos bairros, o nosso abraço e um ótimo dia. Bom dia a todos que estão nas nossas comunidades rurais. Bom dia, dona de casa, motorista, profissionais liberais, autoridades, empresários e funcionários, comerciantes, funcionários do comércio, funcionários públicos, representantes das nossas igrejas, trabalhadores e todos os ouvintes da Cajuru FM. Bom dia aos moradores das cidades vizinhas e suas comunidades que nos ouvem. O meu abraço a todos aqueles que trabalham para que Cajuru seja um ótimo lugar para vivermos com nossos familiares, nossos amigos e todas as pessoas do bem. Olá, ouvinte da Rádio Cajuru FM. Bom dia! Quer dar seu recado, abraçar seus familiares, amigos, nossos aniversariantes? Quer fazer uma crítica construtiva, contribuindo para o nosso crescimento socioeconômico? Ligue para a Rádio Cajuru FM, 3244-1194. Ou pode mandar sua mensagem pelo WhatsApp 999-37-1194. Assim que puder, vamos atendê-lo. 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
3: Bom dia a todos os ouvintes da sua, da nossa Cajuru FM. Está começando o programa Cheiro da Terra com Roberto Fonseca, este amigo de vocês. Meu abraço a você que mora no centro, mora em todos os bairros. Que você tenha um dia maravilhoso, é o que nós da Cajuru FM desejamos a todos vocês. Mandando um abraço aqui para o Matheus, que esteve aqui na parte da manhã, com a Renata Caetano, que está sempre nos ajudando aqui. Nosso amigo Ricardo Vieira. Alô, Leninha, bom dia para você. Também mandando o meu abraço para o Luiz Sobrinho, né, que de vez em quando ele vem aqui na rádio para dar uma mexida com vocês que estão do outro lado. Alô, Zezinho dos Angicos, meu grande amigo, meu grande parceiro. Que você tenha um ótimo dia. Alô, Max Júnior. O Max Júnior, gente, ele até falou: Roberto, eu tô doidinho para voltar, entrar em forma. Ele estava meio perrengue esses dias para trás. Agora eu não sei como é que está a situação dele, mas também é um grande parceiro aqui no dia do sábado conosco, tá certo? Então, quero abraçar todos vocês. É isso, Ricardo Vieira? Bom dia, que você tenha um ótimo dia. Também, gente, quero mandar um abraço pro meu grande amigo Zé do Tunico. Alô, Mônica. Alô, Zé do Tunico, esse amigo de todos nós. Que bom poder falar com vocês, né? É muita alegria poder falar com essa galera de Carmo do Cajuru, né? Eu tenho esse privilégio de estar falando com vocês todos os dias, tá bom? Quero mandar um abraço para todos os nossos vereadores, né? Que estão aí no período aí de folga, né? Folga parlamentar, isso é normal, no mês de julho. Eu abraço a todos vocês, meu abraço ao Rafael, presidente da casa. Também mandando um abraço aí para o prefeito municipal Vinícius, o seu vice é minho, meu abraço para vocês e toda a galera aí da prefeitura, né? Recebe um abraço de Roberto Fonseca. O meu negócio aqui é o seguinte: a Rádio Cajuru é amigo de todos. Agora, as opiniões, cada um tem sua opinião, não é? Então, nós temos que torcer para que a Câmara de Vereadores faça um bom trabalho, faça uma fiscalização segura e firme, que o prefeito municipal faça muitas conquistas, não é? E eu falo muito aqui, o maior auxiliar da administração municipal são aquelas pessoas que fazem uma crítica construtiva. Eu vejo muitas críticas aí, covardes, tá certo? E também, isso é verdade. E também vejo muitas críticas também que são boas, são valiosas, têm seu valor, não é? Então, gente, a gente precisa de ter cuidado quando vai fazer uma crítica, não é isso? Eu vejo gente fazer crítica aí e tal tudo, e engraçado, assim, como é que as pessoas mudam de posição. Tudo são interesses políticos, né? Não é verdade? Vejam só, olha aqui, quem está sobrando aí para candidatos a presidente da República sem sofrer críticas pesadas? O Lula, todo mundo sabe que ele recebe muitas críticas pesadas, não é? O Flávio Bolsonaro, agora o pessoal está descendo o cacete nele e tal, mostrando, pelo menos tentando mostrar os podres. Não é legal, né, gente? Eu acho assim que esse é um grande problema, não é? São dois candidatos que estão sendo muito combatidos, não é isso? Agora, se for verdade tudo que fala, não merecem ser presidente da República. Essa que é a grande verdade, né? Tá aí sobrando aí o Zema e o Caiado. O Caiado, por enquanto, parece que é o mais leve de todos, tá certo? Inclusive está crescendo nas pesquisas, tá certo? No confronto direto, no segundo turno, ele teria uma grande chance de ganhar as eleições. Agora, os outros estão sendo muito pisados, né? Então, política é isso. Se você é do meu lado, você pode fazer qualquer coisa que tá bom. Não é o que eu penso, não, viu, gente? Tô falando é o que a gente vê, é isso aí. Se você não é do meu lado, né? Aí você já viu, né? Tudo que você faz tá errado. Essa aqui é a grande verdade, não tô mentindo. Tô falando tudo isso porque nós estamos aí chegando no período eleitoral. Vocês podem ver que a política está tão esquisita que até agora nem vice os candidatos têm ainda. Quem que é os vice aí? Você entendeu? Quer dizer, estão tudo correndo atrás de uma coisa. Estou vendo aí o Cleitinho, por exemplo, ó, mexendo totalmente com a eleição aqui de Minas Gerais. O cara não decide. Faz pesquisa, ele está muito bem, está mais na frente. Né? Aí, mas nunca decide o que realmente ele quer. Isso é muito ruim, porque nós precisamos de consciência limpa, nós precisamos de decisões, certo? Melhores, não é isso? Porque eu vou te falar a verdade, viu? Será que hoje vai ter mais uma denúncia contra autoridades políticas e até as não políticas também, né? Nunca vi tanto... Tanta denúncia, será que está tudo certo isso? Não é? Aí eu ontem, por exemplo, eu tive com o Arnaldo, né? O Arnaldo Almeida, né? Conversando com ele um pouco. Aí ele me falou, Roberto, eu te acompanho muito lá e gostaria que você fizesse uma manifestação aí sobre a rua Alfredo Matar. O pessoal fala Matar, né? Alfredo Matar. Mas eu sou muito amigo da família, dos Matar, e sempre falo Matar. Um grande amigo meu, que era o Neifinho, né, gente? Que faleceu muito cedo. Então ele está muito chateado, porque a rua lá está precisando de dar uma consertada na rua. Né, dá uma limpada na rua, ter uma rua melhor, os passeios mais, né, mais bacana. Ele falou, Roberto, estão arrumando aí para todo lado e tal, mas precisam de arrumar aqui na nossa rua, não é isso? E também ele me falou uma coisa que eu achei interessante. Por que eu achei interessante? Porque lá em casa está a mesma coisa. Ele falou, Roberto, você acredita que tem vizinho que tem gato para todo lado? Eu já não estou aguentando os gatos mais lá na minha casa. Me falou isso. Certo, eu nunca vi tanto gato. E lá em casa também, não estou aguentando os gatos, não. Lá em casa tem uns 3 gatos lá em casa, gente, que não tem ninguém que aguenta. E os gatinhos bonitinhos, bacana, só que os donos deles não dão conta de segurança em casa, né? Só pode ser. Os gatos agora querem ficar lá em casa, porque eu tenho um quintal grande. Então, você põe comida para o cachorro, eles vão lá e comem tudo. Então, e se você tem lá um pintinho, eles vão lá e comem o pintinho. É complicado, né? Pois é, gente. E você não pode matar um animal desse, não é? É claro que isso aí também seria covardia. Agora, só acho que as pessoas que não têm condição de manter um cachorro, de manter um gato em casa, não devem tê-los. Oi, nunca vi tanto cachorro na rua desse jeito. Oi, é impressionante. Você chega perto de um restaurante, tem cachorro para todo lado, passeando. E eu gosto muito de cachorro, mas não gosto das pessoas que soltam os cachorros na rua. Claro que não. Muito bem. Tá bom, agora nós vamos falar o quê, hein? 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Fiquem ligados na 98.7. Bom dia, que você tenha um ótimo dia, não é? Então vamos agora com alguns apoios culturais, porque depois nós temos que sapecar a música para vocês aqui, né? Porque tem muita festa pela frente, viu? Tem Queima do Alho, tem Festa de São Cristóvão. É depois da manhã, a Festa de São Cristóvão. Imaginem bem, amanhã é sexta-feira, depois da manhã é sábado, dia de São Cristóvão. Aí vocês vão ver como é que Carmo do Cajuru tem carro, tem veículos. Belo Horizonte, nós falamos aqui, que lá tem mais carros que pessoas, habitantes. E Cajuru deve tá perto disso, se não tiver igual ou mais. Tá certo? Então, gente, e tem o rodeio, né? Também. Então vocês podem ver o seguinte, que se Cajuru hoje tem tanto carro, tantos veículos, tantos caminhões, é sinal que corre uma grana boa, né? Não é verdade? Senão, como é que vai comprar carro sem dinheiro? Não é isso? Então essa que é a grande verdade. Então vamos aí com mais um pouco de apoios culturais, né? Que nós temos que pagar a nossa conta, né?
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3: 8h24.
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3: Muito bem, gente. Bom dia para você. Muito obrigado. Agora acabamos de ouvir aqui, né, uma propaganda aqui da Moreira Relojoaria. Como nós estávamos precisando, viu, gente? Vai ter a inauguração aí da Moreira Relojoaria no próximo Dia dos Pais, né, dia 8. E, olha, vai ser muito importante. Por exemplo, hoje, se você quiser consertar o relógio, aonde você manda consertar um relógio? Não é? Às vezes, uma joia, né? E agora você vê coisa engraçada, coisa que há anos atrás nós tínhamos aí relojoarias aí, a relojoaria do Dedé, que era famosa, né? A do Augusto, que nos ajudava muito aí nessa manutenção de joias, na manutenção de relógios, né? E a vinda da relojoaria para cá vai ser muito importante, sem dúvida nenhuma. Da mesma forma que eu falo, que Caju está precisando urgente, certo? De um comércio aí para vender produtos sem açúcar. Porque tem muita gente de diabetes nesse. Eu mesmo sou um que tem. Minha diabetes é alta. Só não é alta porque eu combato. Não é? Mas tem centenas, tem milhares de pessoas em casa no Cajuru que tem problema de uma glicose alta. Então, como seria importante a gente ter um comércio? Você vai numa padaria, você vê, às vezes, um pãozinho lá. Mais nada do que isso, um pãozinho lá e tal, né? Que não, esse aqui não tem açúcar, não, e tal. Não é? Então, mesmo padarias boas, bacana. Então, nós precisamos, com toda certeza, de um atendimento a essas pessoas que têm a glicose alta. Não é? Você não acha? Se você quiser, você tem que ir em Divinópolis, em outro lugar. Quer dizer, nós estamos nessa dependência. Então, quem sabe aí uma hora alguém anima, né, de ter uma produção dessa aí para atender essas pessoas tão necessitadas disso aí. Tá certo? Muito bem. Então, vamos atender aí, então, né, gente, as festas que vêm por aí. Primeiro, vamos falar da festa de rodeio, né? Com Leandro e Leonardo, festa de rodeio. Depois tem a queima do alho, né? É isso? É a queima do alho que acontece dia 1º, não é isso? E depois da manhã tem o quê? A festa de São Cristóvão. Depois eu quero falar mais sobre isso aqui, tá bom? E bacana, e vamos ter gente de Carmo do Cajuru, né, participando ativamente, né, dos shows de alguma dessas festas. Muito legal, muito bacana a valorização do que é nosso. Não é? É muito importante, gente. Eu acho que a gente tem que sempre brigar por isso. Valorize o que nós temos. E nós temos coisa boa aqui em Carmo do Cajuru. Não é? Depois a gente vai falar um pouquinho sobre isso, mas então vamos de música, então, atender essa galera aí que está chegando aí para fazer aquela festa bacana para nós.
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3: Oi, gente, eu esqueci aqui, gente, estava esquecendo de falar aqui o seguinte. Olha aqui, quem ligar aqui na rádio Cajuru FM agora vai ganhar um livro do Célio Antônio Cordeiro, que é Nossa Gente 2. Tá certo? Aproveite, é um livro muito bacana que conta as histórias da nossa família, gente. Né? Praticamente todas as pessoas que são filhos, que são de Cajuru, nascentes aqui em Cajuru, tem uma história dentro desse livro do Célio Cordeiro. Esse livro é maravilhoso, tá certo? Ah, olha o barulho do bicho, ó. Então vamos lá, né? Então, aqueles que realmente quiserem ganhar, tá na hora. Meu abraço, meu carinho. Então vamos agora, agora é música, viu, Roberto? Para de muito lenga-lenga.
6: 8h34.

0: 8h38.
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1: 8:41.

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1: Muito bem, gente. Bom dia que vocês tenham um dia maravilhoso, viu? Daqui a pouquinho teremos a entrevista aqui com o pessoal do CRAS, né? Vai ser muito legal, muito bacana, né? Para você saber, né, tudo o que tem acontecido, o que acontece. Não é verdade? Então, muito legal, bacana demais. Vamos colocar uma músicazinha puxonada para você aqui. Ana Castela e Eduardo Costa, Cachaceiro, sim. Ah, meu Deus do céu. Então vamos lá, né?
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10: Oito horas, 54 minutos. Renata Caetano no ar, aqui no Cheiro da Terra. Quando eu entro aqui no Cheiro da Terra, vocês já sabem, a gente está recebendo algum convidado aqui. E hoje a gente está recebendo o pessoal do CREAS, que é a Luciana, e o Marcelo, que veio aqui bater um papo muito importante com você, ouvinte, que está ligado aí na 98.7. Vieram aqui, né? Conte, já vieram aqui já uma vez, já, né? No mês passado, não foi, Marcelo?
11: Isso.
10: Falar um pouquinho sobre esse tema, que é um tema muito importante, que deve ser abordado aqui para a nossa população. E hoje a gente veio dar continuidade nesse bate-papo, falando um pouco aqui sobre as pessoas em situação de rua. Bom dia, Luciana. Bom dia, Marcelo.
12: Bom dia, Renata. Bom dia a todos.
10: Então, gente, apresentem-se aí para os nossos ouvintes, né? Para eles conhecer um pouquinho da voz de vocês, conhecer um pouquinho, né, do trabalho de vocês, né, aqui no CREAS, aqui de Carmo do Cajuru.
13: Bom dia, Renata. Bom dia a todos. O meu nome é Luciana, sou psicóloga e integro a equipe multidisciplinar do CREAS desde o ano de 2021.
12: Bom dia. Meu nome é Marcelo, sou advogado e também integro a equipe multidisciplinar do CREAS desde o ano de 2021.
10: Então, gente, eu acho que tem muita dúvida, né? O povo confunde o CREAS com o CRAS, que é bem parecida aí a nomenclatura, né? Conta aqui para os nossos ouvintes o que é o CREAS, né? Para eles entenderem um pouquinho do trabalho de vocês lá no CREAS.
12: Bom, Renato, o CREAS é o Centro de Referência Especializado da Assistência Social. Integra aí a assistência, Secretaria de Assistência Social, né? Que além dos públicos prioritários e com situações de violações de direito, nós desenvolvemos o trabalho de abordagem social no município, principalmente com as pessoas, né? Com essas pessoas em situação de rua.
10: Então, gente, vamos começar aqui, né? Já tirando algumas dúvidas, porque as pessoas às vezes vê essa situação, né? De pessoas em situação de rua, às vezes tem gente que vê com os olhos bem diferentes, né? Às vezes sofre muito preconceito. E vocês vieram aqui para explicar um pouquinho como que funciona o trabalho de vocês. E qual que é o termo correto para nomear as pessoas em vulnerabilidade social aí nos espaços públicos?
13: O termo correto, Renata, e recomendado é pessoa em situação de rua. Essa expressão é muito importante porque reconhece a dignidade do indivíduo e enfatiza que estar na rua é uma condição temporária e não uma característica permanente da pessoa. Hoje em dia não se usa mais a palavra mendigo, pois ela é pejorativa e remete historicamente à ideia de pedinte ou portador de defeito físico. A expressão morador de rua também deve ser evitada, porque porque passa a falsa impressão de que a rua é uma escolha ou um endereço fixo, quando, na verdade, estar nessa condição é uma violação de direito básico à moradia.
10: Então, Luciana e Marcelo, né, existe uma legislação que regulamenta, né, e ampara a população de rua, né? Conta para nós como que funciona, né, essa legislação, né, se existe, como que ela funciona.
12: Sim, Renata, existe sim. A população em situação de rua é amparada pelo Decreto Federal 7.053 de 2009. Esse decreto conceitua essa população como um grupo heterogêneo marcado pela extrema pobreza, com vínculos familiares fragilizados, rompidos e que não possuem uma moradia convencional. Por isso, essas pessoas acabam utilizando os espaços públicos e os abrigos temporários como local de moradia e sustentáculo.
10: É, né? Para quem está chegando agora, né? Ligando seu rádio na 98.7, agora são 8 horas 58 minutos. A gente está recebendo aqui Luciana, psicóloga, e o Marcelo, advogado, lá do CREAS. E eles vieram aqui, né? Estão aqui batendo um papo aqui com a gente, né? Falando um pouquinho sobre pessoas em situação de rua, tirando aqui algumas dúvidas, né? E também esclarecendo um pouco do trabalho do CREAS aí frente a essas ações que são realizadas aí nesse setor aí tão importante aqui para a comunidade aqui de Carmo do Cajuru. Então, gente, continuando aqui, né, nosso bate-papo, né, com mais perguntas aqui para vocês, né, quais são as causas aí da situação de rua?
13: As pesquisas e a nossa prática diária mostram que a ida para a rua é um processo multifatorial, ou seja, envolve vários motivos combinados. Os fatores centrais e mais comuns incluem o desemprego, conflitos e rompimentos de vínculos familiares, além do uso abusivo de álcool e outras drogas. A vulnerabilidade socioeconômica extrema atua como ponto decisivo nesse processo.
10: Então tá aí, né, que, né, a Luciana aqui explicando as causas, porque às vezes a família que vive, que, né, essa situação, né, que tem algum parente, né, que é morador de rua, às vezes tem uma coisa tão complexa por trás disso, né? Uhum. Além da vulnerabilidade social, às vezes até problemas psicológicos, uhum, né? Isso. Que às vezes uhum, encadeado pelo álcool, pela droga, uhum, né? Que às vezes a família até tenta ali resgatar esse morador ali, né? Que quer, né, viver ali na rua, mas às vezes não consegue justamente por falta de vários fatores, né? Por isso tem uma equipe multidisciplinar lá no CREAS, né? Para poder estar orientando e auxiliando aí, né, as famílias e até mesmo essas pessoas em situação de rua diretamente.
12: Acompanhando, né?
10: Isso. E como que solicita uma ajuda, né, para a pessoa em situação de rua?
12: Pois bem, Renata, a melhor forma de ajudar é acionando o serviço de abordagem social no município, né? Que é realizado pela equipe do CREAS, né? O CREAS está localizado ali na Praça Getúlio Vargas, número 6. E quem quiser solicitar o atendimento ou passar informações até mesmo sobre alguém que precisa de ajuda, pode nos procurar diretamente no local.
10: Então, gente, no caso, né, de garantia de renda básica, como que funciona aí o encaminhamento para quem precisa acessar os benefícios sociais, como Bolsa Família, né? No caso aí, a pessoa em situação de rua, ela tem direito de receber esse benefício? Como que funciona?
13: Então, funciona assim, o acesso aos benefícios sociais é fundamental para garantir a sobrevivência e a proteção básica. A equipe do CREAS faz o primeiro atendimento, identifica a necessidade e encaminha a pessoa ao setor responsável pelo cadastro único do município. Lá ela realiza a inscrição ou atualização cadastral, se já tiver inscrito, né, para poder solicitar o Bolsa Família e outros programas de transferência de renda governamentais.
10: Então tá aí, né? Então a pessoa em situação de rua, aí a própria pessoa tem que estar procurando, né, para poder estar fazendo esse cadastro e tudo. É isso?
13: Sim, isso mesmo.
10: E a gente sabe que a convivência na rua muitas vezes afasta as pessoas da família, fragiliza esses laços, né? Como é o trabalho do CREAS para tentar reaproximar essas pessoas de seus parentes e fortalecer o vínculo familiar?
12: Bem, Renata, o fortalecimento dos vínculos é um dos eixos centrais do nosso trabalho, né? Durante a abordagem e o acompanhamento dessas pessoas, buscamos escutar a história de vida e entender a viabilidade do reencontro familiar, né? A atuação do CREAS inclui a mediação de conflitos, o contato com familiares em outros municípios ou outros estados e o suporte psicossocial contínuo para que essa reaproximação ocorra de forma segura, voluntária e humanizada.
10: Essa falou uma coisa interessante aí, né? Porque às vezes vem... Aqui em Cajuru, a quantidade de pessoas em situação de rua, né? Lógico, em relação a Divinópolis, que é muito maior do que aqui, né? Não sei como que funciona como que vocês descobrem se a pessoa daqui, se a pessoa veio de outra cidade, como que funciona essa abordagem? Porque às vezes a pessoa não tem nem o documento, né? Porque às vezes a pessoa... Por exemplo, apareceu aqui em Cajuru e não está portando um documento, né, para saber
13: Aí, Renata, como que funciona? Através da abordagem social, a gente faz abordagem periodicamente, né? A gente tem um calendário, um serviço, e aí os técnicos revezam para fazer essa abordagem na rua. E através da abordagem, a gente identifica os dados da pessoa, se é do município ou de outro município, e também as pessoas que comparecem diretamente no serviço, porque temos um outro tipo de público que é o migrante, que ele vem para Cajuru, mas só de passagem. Então, a gente faz esse serviço também de levar a pessoa para o outro lugar que ela quer. Como que a gente faz isso? Dá a passagem de ônibus para ela ir para o outro município. É diferente da pessoa em situação de rua que está nas praças, né? Igual as pessoas têm costume de ver, e a pessoa que é migrante, que ela só passa por Cajuru.
10: Porque eu até vi uma reportagem esses dias para trás aí, até falando lá de Divinópolis, né? Que aí a prefeitura estava fornecendo a passagem para as pessoas voltar para a sua cidade de origem, para onde a sua família residia, né? Então, esse trabalho acontece aqui também, mas tem que atender esses critérios aí que você falou.
13: A gente faz a abordagem, preenche a documentação correta para fazer isso, e aí a gente faz o procedimento.
12: E lembrando que a gente respeita o desejo dessa pessoa, né? Esse migrante, ele que deseja, né, para ir para aquele determinado município. Aí a gente faz a articulação.
10: Pode obrigar a pessoa
12: a
10: voltar para sua terra natal. Não. Porque na reportagem que eu ouvi tinha umas cidades aí que estavam fazendo isso, né?
13: Inclusive, Renata, aqui em Carmo do Cajuru, a gente tem pessoas em situação de rua que são de outro município, até de outro estado, e estão aqui ainda.
12: Ou de outro país, né?
13: Ou de outro país também.
10: E para quem quer sair da situação de rua, ter um trabalho, é um passo fundamental para recuperar sua autonomia, né? Como que o CRES apoia essas pessoas em busca de uma oportunidade aí no mercado de trabalho?
13: Então, a autonomia financeira, ela é indispensável para a superação da situação de rua. O CRES atua na orientação para a confecção dos documentos do trabalhador, porque às vezes a pessoa chega e não tem nem documento mais, né? Geralmente são documentos que foram furtados. Auxilia na montagem de currículos e articulação com a rede municipal de emprego. Buscamos conectar a pessoa a oportunidades de capacitação e vagas de trabalho, respeitando a trajetória de cada indivíduo. Atualmente, a gente está num processo de confecção de um projeto de trabalho, né, lá no serviço, para poder aprimorar essa questão de oferta de trabalho para essas pessoas.
10: Então, tá aí, para quem está chegando agora, estamos recebendo aqui a Luciana e o Marcelo, lá do CREAS, batendo um papo muito importante aqui com a gente, né, falando um pouquinho sobre as pessoas em situação de rua. Nós vamos dar um intervalo, daqui a pouco a gente volta aqui com o bate-papo aqui com a Luciana e o Marcelo. Não sai daí, que daqui a pouco a gente volta.
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0: 9h08, estamos de volta aqui com o bate-papo com a Luciana e o Marcelo do CREAS. Um bate-papo muito bacana, muito interessante, falando um pouquinho aqui sobre pessoas em situação de rua. Nós estamos de volta agora, 9h09, para a gente continuar esse bate-papo aqui. E a gente já estava nem que falando um pouquinho como que funciona essa abordagem, né, das pessoas em situação de rua. E conta, né, para os nossos ouvintes aqui, para nós, como, né, como que funciona essa abordagem. Vocês já falaram um pouquinho aqui, mas esse acolhimento ali dessa abordagem, como que funciona?
1: Pois bem, Renata, a abordagem, como a Luciana colocou no início, a gente tem uma escala de trabalho, né? Nós somos 5 técnicos, né? É uma equipe multidisciplinar, assistente social, advogado e psicólogo, né? E essa abordagem a gente faz, é bom lembrar que a gente faz em parceria com a saúde, né? Então essa abordagem a gente sempre vai um agente de saúde, um psicólogo, um dentista também, para poder estar abordando esse pessoal. Aí tem teste rápido, né? Faz os encaminhamentos necessários para a saúde, né? O dentista também vai fazer uma avaliação. Então esse trabalho, né, da assistência também acontece em parceria com a saúde. É importante, né, fazer esse registro.
0: E é importante também, né, ter nessa parceria aí com a saúde, né? Já faz os testes, já faz ainda mais aquela pessoa em situação de rua que quer se reinserir aí no mercado de trabalho, na sociedade, né? Já faz toda essa abordagem com essa equipe para poder preparar a pessoa, né? Para poder ela se reinserir aí no mercado de trabalho também.
1: E na maioria das vezes, essas pessoas, né, elas são ali referenciadas em qual PSF, né, que vai fazer o acompanhamento, né? Então, tipo assim, esse é importante também. O trabalho da saúde, né, com a gente, com a assistência.
0: Ô, Luciana, então, para a gente finalizar aqui o nosso bate-papo, né, como no início eu falei que às vezes a gente confunde o CREAS com o CRAS, conta aqui para a gente, para os nossos ouvintes, qual que é a diferença do CREAS e do CRAS.
2: Então, o CRAS, ele é o Centro de Referência Assistência Social. O que é esse centro de referência da assistência social? Trabalha vulnerabilidade social. Então, atua na prevenção das situações de violência, né? Então, trabalha com o indivíduo, com a família. O CREAS também é o centro de referência da assistência social, só que ele é especializado. Então, ele atua quando já o direito já foi violado. Então, ele vai trabalhar a família, os indivíduos. E o que a gente trabalha? O que é essa violação de direito, né? São violências domésticas, negligência, maus tratos. Envolve o público criança, adolescente, idoso. E também pessoas em situação de rua. Então, a pessoa em situação de rua, ela deve procurar o CREAS. Por quê? O CREAS é o órgão para poder acompanhar essas pessoas. Então, a diferença basicamente é essa. O CRAS trabalha a proteção e o CREAS trabalha quando já tem a violação de direito.
1: E acrescentando, Renata, todos os, né, os serviços, né, que a Luciana citou do CREAS, também tem as medidas socioeducativas. Então, a gente, né, trabalha, né, o judiciário encaminha para a gente, os adolescentes, em cumprimento de medida, né, liberdade assistida e prestação de serviço à comunidade. Então, também é um serviço, né, ofertado pelo CREAS do município. Então, a gente tem esses adolescentes, né, que prestam serviço, né, para o município.
0: Então tá aí, gente, né? São 9h12, esse bate-papo aqui muito importante aqui com Luciana e Marcelo, falando, né, um pouco sobre as pessoas em situação de rua. Agora acabou, né, tirar as dúvidas aqui sobre a diferença do CREAS e do CRAS. Vocês têm mais alguma colocação para hoje?
1: Nós temos que informar o nosso endereço, né, Renata?
0: Claro, o contato,
1: acesso das pessoas. Pois é, quem precisar do nosso serviço, né, que foi falado aqui, pode nos procurar na Praça Getúlio Vargas, número 6, né? E tem o nosso telefone também, que é o WhatsApp, que é o 37 98413 1433. Então pode estar nos procurando, que o que precisar, né? Estamos aí à disposição, né, com o nosso trabalho.
0: Tá aí, muito obrigada, Luciano, obrigada, Marcelo, né, por estar disponibilizando o tempo de vocês, né, para vir aqui no estúdio da 98.7, mais uma vez, passando informações tão importantes aqui para os nossos ouvintes, né, e parabéns aí mais uma vez pelo trabalho que vem desenvolvendo aí frente ao CREAS aqui de Carmo do Cajuru. Muito obrigada e até a próxima, se Deus quiser.
2: Obrigada.
1: Obrigado, Renata, e todos tenham um bom dia.
2: Bom dia, obrigada, Renata.
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0: Muito bem, gente. Bom dia para você. Muito obrigado. Tivemos aqui com o pessoal do CREAS, né? Foi muito bom. Bate-papo aqui com a Renata. E nós vamos aqui continuar, certo, os trabalhos de hoje, né? Não posso deixar de colocar aqui, já são 9 horas e 17 minutos, mas ainda dá tempo aí para nós colocar aqui as últimas do esporte, né? A turma do Cruzeiro está lá assim, ah, Roberto, só porque o Cruzeiro ganhou ontem que você não vai colocar. Não, vamos colocar sim, porque nós estávamos ouvindo o pessoal do CREAS aqui, tá bom? Vamos lá, onde é que está o esporte? Aqui, ó. Gente, Cruzeiro ontem, eu acho que é um pouco, mas é por causa do futebol que está o pessoal começando novamente, o pessoal estava de férias, né? Há muito tempo, então recomeçando os jogos, realmente é problemático. Mas, de toda maneira, foi muito importante o jogo. O Cruzeiro ganhou, né? Que era importante a vitória. Os times errando muitos passes, né? Porque é exatamente falta de entrosamento. O Cruzeiro, com alguns jogadores lá entrando pela primeira vez, e teve um jogador do Cruzeiro, nem guardei o nome dele, é um desses novatos, ele recebeu uma entrada lá que ele vai ficar uns 2 meses fora. E, na verdade, não quebrou nada, mas um corte. Teve um corte na perna que vai levar uns 2 meses. Vocês imaginam bem a profundidade desse corte. Inclusive, o jogador que fez isso foi expulso e saiu de campo chorando, porque o cara não fez isso por maldade, com toda certeza. Mas a entrada foi forte e acabou com esse problema, dando esse problema seríssimo. Então, vamos lá com as últimas do esporte, né, gente? Para você ficar aí ligadinho na Rádio Cajuru FM mais uma vez. Bom dia.
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2: 9:19.
3: Última.
4: Não foi tão tranquilo assim. Foi mais ou menos ali naquele sufoco, mas o Cruzeiro conseguiu vencer fora de casa, inclusive venceu ali o Inter no Beira-Rio. Há 16 anos não conseguia esse feito, o tabu foi rompido e subiu 6 posições na tabela. Valeu a pena demais, né, Natália Fiú?
5: Sem dúvidas, uma vitória importantíssima, né, para o Cruzeiro retomar o Campeonato Brasileiro com o pé direito, mantendo o embalo de bons resultados com o técnico Arthur Jorge, algo que vinha acontecendo antes da pausa para a Copa do Mundo, e estrategicamente na tabela, como você citou, o Cruzeiro conseguiu um salto, é agora o 7º colocado. Antes do comentarista Vinícius Andrade, quero aproveitar para atualizarmos outros resultados que tivemos ontem pela 19ª rodada da Série A do Campeonato Brasileiro. O líder Palmeiras venceu mais uma vez. Agora o Coritiba fora de casa por 3-1. Maurício duas vezes e Ramon Sosa fizeram os gols palmeirenses. Paulo Roberto descontou para o Coxa. Também tivemos o Atlético Paranaense vencendo o São Paulo de virada. Jogo que foi disputado em Bragança Paulista. O placar de 2-1 para o Furacão. Leozinho fez os 2 gols do Atlético Paranaense. Antes disso, o Arthur havia aberto o placar para o São Paulo. Também tivemos a goleada do Flamengo para cima da Chapecoense. 4-0, jogo disputado na Arena Condá. Pedro marcou 2 gols. Lohan também balançou as redes para o Flamengo, que ainda contou com um gol contra do Rafael Thierry, jogador da Chapecoense. O Cruzeiro, então, venceu o Internacional por 2-1. E o Vinícius Andrade, como foi esse jogo? O Cruzeiro chegou a abrir 2-0, teve um jogador a mais no segundo tempo, mas o finalzinho ali ainda teve um sufoco, fora o primeiro tempo, em que o Internacional também criou chances e o Cruzeiro soube se defender. Não é isso, Vinícius? Bom dia.
6: O Cruzeiro, na retomada da temporada, venceu e bem o Internacional por 2-1 fora de casa no Beira-Rio, que é sempre complicado. O Cruzeiro não vencia lá desde 2010. Uma vitória que foi construída a partir do primeiro tempo com o gol do Caio Jorge. Um primeiro tempo mais equilibrado, um jogo maluco lá e cá, o Cruzeiro errando bastante na saída de bola. Mas na segunda etapa, aí um jogo mais controlado do Cruzeiro. Cruzeiro que ampliou o marcador com Matheus Pereira. Antes, o Internacional teve o zagueiro Vitor Gabriel expulso, depois de uma entrada muito forte para cima do Gabriel Peck. E aí a gente fica aqui na torcida para que não seja nada grave com o atacante do Cruzeiro. E depois do 2-0, o Cruzeiro teve o controle na maior parte do jogo, mas no finalzinho deu aquela relaxada, uma relaxada que poderia ter custado muito caro, né? Porque o Inter conseguiu fazer o gol com o Carbonero, e aí parecia que seria aquela pressão, a abafa do Inter, mas o Cruzeiro conseguiu contornar e ficou ali, segurando a bola no campo de ataque, sem sofrer pressão para confirmar a vitória pelo placar, pela diferença mínima no placar, mas importantíssima para colocar o Cruzeiro no pelotão de cima do Campeonato Brasileiro.
5: Obrigada, Vinícius. O Cruzeiro não pôde contar ontem com o volante Lucas Romero, que estava suspenso, mas o seu substituto foi muito bem, inclusive eleito o melhor em campo. Não é isso, repórter Emerson Pancieri, bom dia.
2: O meio-campista Matheus Henrique foi escolhido melhor em campo ontem na vitória diante do Internacional por 2-1 e falou da boa atuação com a camisa celeste.
3: Para nós ali, para nossa profissão, sequência é uma coisa muito importante pro atleta. Eu sofri muito com lesões, mas página virada, isso aí já ficou para trás. Tô feliz pela vitória, como eu falei. Era fundamental essa retomada aí com vitória pra gente continuar com essa confiança, com essa sequência de jogos. E a gente tem que mirar lá em cima. A gente já tá em sétimo. Então, estamos numa sequência boa, juntando pré-copa e agora já retomar com essa vitória. Cara, está no caminho, é seguir, descansar, recuperar, porque domingo tem outra batalha.
2: Palavras então do Matheus Henrique, o Cruzeiro que chegou na madrugada, jogadores liberados no aeroporto, e o Gabriel Peck vai passar por exame de raio-x. Ontem teve aquela entrada do Vitor Gabriel, sangrou muito a canela do jogador, tomou medicamento, pontos também. A princípio não é fratura, mas o exame é fundamental para ter toda essa certeza, o Departamento de Saúde e performance do Cruzeiro, Nath.
5: Cruzeiro, então, sétimo colocado, tem 27 pontos, está a 5 pontos do Fluminense, time que tem 32 neste momento e fecha o G4. Cruzeiro não perde há 5 jogos no Campeonato Brasileiro, tem 3 vitórias e 2 empates, uma sequência muito positiva, principalmente desde a chegada do técnico Arthur Jorge. A 19ª rodada será fechada hoje, duelo entre Corinthians e Remo na Neoquímica Arena às 7:30. E também às 7:30, nós teremos a partida entre Botafogo e Vitória no Engenhão. Esse um jogo atrasado ainda da quarta rodada. Falei há pouco que o Palmeiras venceu, né? O Curitiba segue líder absoluto, 44 pontos, e esse Palmeiras será o próximo adversário do Atlético no final de semana. O Atlético já pensando nesse duelo, expectativa também de contar com outros jogadores que não atuaram na partida contra o Bahia, um jogo que é difícil, claro, contra o líder fora de casa, né, Cláudio?
7: A expectativa do Barba Domingues é contar com pelo menos um reforço desta lista de atletas que ficaram fora do jogo contra o Bahia para domingo, quando o Galo enfrenta o líder Palmeiras em São Paulo. Gustavo Scarpa, liberado pelo departamento médico, depende da evolução dele até o fim de semana. A exemplo do Alan Franco, que se apresentou ontem, mas ficou 20 dias parado. E tem os outros dois equatorianos que vinham fazendo recondicionamento físico, Minda e também Preciado. O Galo que tenta recuperar pontos perdidos em casa num duelo bem complicado. O Palmeiras, que até aqui é a equipe que vem tendo o melhor desempenho neste Campeonato Brasileiro. É jogo grande no domingo.
5: De ontem, playoffs da Copa Sul-Americana, Bragantino e Sporting Cristal empataram por 0-0 jogando em Lima, no Peru. Duelo que interessa ao Atlético, viu? O vencedor desse confronto é que vai enfrentar o Galo nas oitavas de final da Sul-Americana. Empate então 0-0 no jogo de ida, a segunda partida na semana que vem em Bragança Paulista. Também tivemos o Vasco em campo, empatou fora de casa por 2-2 com o Independente Medellín, jogando lá na Colômbia. Hoje nós teremos o Grêmio em campo, às 19h, joga contra o Bolívar em La Paz. Também em Campeonato Brasileiro Série B, vamos falar do América, que está fazendo as contas, está numa situação muito delicada, é o último colocado e está fazendo a matemática aí para saber do que precisa para se manter na segunda divisão. América já pensando também no próximo desafio, a abertura do retorno. Não é isso, Fabrício Calazans? Tá...
8: Uma quinta-feira de reapresentação, agora pela manhã no CT Landa Drummond. O América trabalha hoje, na sexta e no sábado, sempre pela manhã. Serão 3 atividades para o jogo de domingo, às 18h30, contra o Goiás, no Independência, abrindo o retorno da Série B. O América que fechou o primeiro turno sem vencer no Independência, o pior mandante da Série B, 11% apenas de aproveitamento. O América terá que chegar a 43 pontos, de acordo com o Departamento de Matemática e Estatísticas da UFMG, para não cair para a Série C. Ou seja, uma equipe que tem 8 precisaria somar mais 35 pontos. São 12 vitórias. É muita coisa. E o América cheio de problemas. Para o jogo contra o Goiás, o departamento médico está lotado, são 11 atletas. E o América ainda perdeu o Matias Segovia, o principal jogador, o paraguaio, que cumpre suspensão pelo terceiro cartão amarelo. São muitas dores de cabeça para o técnico Humberto Loser. É o América buscando o que parece impossível, uma recuperação na Série B do Campeonato Brasileiro.
5: Obrigada, Fabrício. Ainda pela Série B, hoje teremos o Atletique em campo. Joga às 7:30 PM contra o São Bernardo. Jogo em São João del Rei. Noticiário esportivo.
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0: Então, gente, 9:28. Bom dia para você, muito obrigado. Gente, nós estamos aqui com um livro aqui de Nossa Gente 2. Esse livro é muito legal, conta a história das famílias de Cajuru, tá certo? 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Bom dia para você. Tá na hora, hein, gente? Esse livro é bacana demais, né? Muito legal. Então vamos lá. Bem, quero falar para você da festa de São Cristóvão. Dia 25 de julho, né? Você deve participar dessa tradicional festa de São Cristóvão, o padroeiro dos motoristas, né? É, às 15 horas teremos uma missa lá no Cruzeiro, né? Pedindo a proteção e bênção para todos que percorrem as estradas da vida. E logo após, a festa continua no Espaço Galdino, shows com muita animação e música ao vivo. Teremos shows que ficam por conta de Renata Caetano e Pedro Valle, garantindo uma noite de muita alegria para toda a família. Não fique de fora, hein? Então, 25 de julho, festa de São Cristóvão, missa às 15 horas, na Praça do Cruzeiro. Depois, né, você dá um pulinho lá, porque depois aí vem o show, né? Show com Renata Caetano, show também com Pedro Valle, muito legal, lá no Parque de Exposições. Queima do Alho, vem aí a Queima do Alho de Cajuru, a 15ª, né? Dia 1º de agosto, lá no Parque de Exposições. Teremos a tradicional cavalgada, né? Que sai da prainha às 11 horas, percorre as ruas de Carmo do Cajuru. Teremos comida à vontade, shows com Juan, Miguel e Gustavo, e também a Renata Caetano e Edna Alves vão estar lá também, ajudando no show, né? Fazer aquele show chonado demais da conta. Será um dia de muita diversão para toda a família. Garanta seu ingresso com preço promocional do segundo lote nos postos de venda nutricional, Sindicato Rural, Cooperativa, Supermercado Cícero, Agropecuária São Vicente, Panificadora São Geraldo, Rancho da Vaca, Bar do Sonenê e São José dos Salgados. A renda, gente, será toda revertida para as entidades de Carmo do Cajuru. Tá certo? A Magalu está contratando assistente de loja. Tá certo? Menor aprendiz. Interessados, procure a Magalu em Cajuru. Deixa eu ver mais aqui. Tá? Lembrando que depois da manhã é o terço do Padre Libério, dia 25, às 18 horas, na Igreja do Líbano. Foi encontrado um óculos de grau de armação preta na Praça da Estação. O óculos está no Cássio Baterias. Tá certo? Muito bem. Então tá vendo aí, não é por causa de festa que a turma não vai estar aí, né? Claro, vamos ver o que nós temos mais aqui. 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Opa! Você, cara ouvinte da Cajuru FM, sorteio de uma linda toalha da Loja do Povão no final do mês de julho. Hoje já é 23. Fiquem ligados na 98.7. Tá certo? Bom dia, vamos mais com nossos apoios culturais. 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
1: 9h38.
2: 9h38. Bom dia para você. Alô, meu amigo Arley Chanês. Meu abraço, meu carinho para você. Que você tenha um ótimo dia. Falou, Roberto, tô ligado na Cajuru FM. Obrigado a você. Muito bem, gente. Olha aqui. Eu fiz um comentário aqui com relação à necessidade de nós termos aqui uma casa de vendas, né? Uma padaria, sei lá, uma instituição para vender produtos alimentícios para as pessoas que têm a diabetes um pouquinho alta. Carmo do Cajuru, infelizmente, nós temos aí um lugarzinho, às vezes um pãozinho ali, outra coisa, mas isso aí não resolve. Ninguém vai viver só de comer pão. Então seria muito interessante, né? Uma padaria ou um outro comércio, aí a pessoa que tem um comércio aí para fazer produtos, venderem produtos, né? Sem açúcar, para atender aqui as pessoas que têm problema de glicose alta. E é muita, nós temos milhares de pessoas aqui em Carmo do Cajuru com esse problema. Ainda não entendi por que ainda não temos essa especialidade aqui, uma loja que tem essa especialidade. Muitas pessoas me ligaram aqui, falando, Roberto, é verdade, eu também tenho esse problema e tal, seria interessante para nós, né? Porque se deslocar para Divinópolis para comprar esse tipo de produto, eu acho um absurdo. Nós temos aqui em Carmo do Cajuru mais de 1.000 comércios, 1.500, 2.000 comércios, tem comércios demais da conta. Então, será que ainda ninguém atinou para isso? Quem sabe alguém vai, pelo menos, tentar, né? Se não der certo, paciência. De vez em quando eu vejo alguém fechar alguma loja aqui e vejo abrir outra ali na frente, não é? Então, eu acho que seria interessante fazer um teste ou até uma pesquisa, né? Tá certo? Meu abraço, meu carinho. Vem aí, Trio Parada Dura, Motorista do Amor. Bom dia. E depois... é uma música daquelas antigonas, né? Tá certo? Bom dia!
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1: Senhor Jesus, abençoai este dia. Pai nosso que estais no céu, santificado seja o vosso nome. Venha nós o vosso reino, seja feita a vossa vontade, assim na terra como no céu. O pão nosso de cada dia nos dai hoje. Perdoai as nossas ofensas, assim como nós perdoamos a quem nos tem ofendido. E não nos deixeis cair em tentação, mas livrai-nos do mal. Amém. Senhor, eu peço a bênção. O Senhor esteja convosco. Ele está no meio de nós. Abençoai, Senhor, todos e cada ouvinte. E que este dia a Tua presença os acompanhe. Esteja à frente de cada um para os guiar. Esteja atrás para os proteger. Esteja ao lado de cada ouvinte para os amparar. Que a bênção de Deus esteja com todos. Pai, Filho, Espírito Santo. Amém. Um ótimo dia para você.
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13: 9h58.
14: 9h58. Estamos chegando ao final do programa, mas lembrando que a Prefeitura de Carmo Cajuru, por meio da Secretaria de Promoção Social e Defesa Civil, em parceria com o Serviço Nacional de Aprendizagem Rural, SENAR, e o Sindicato Rural, está com inscrições abertas para uma nova programação de cursos gratuitos de qualificação profissional. São José dos Salgados avança com obras de pavimentação e ampliação de investimentos em infraestrutura. As máquinas já estão trabalhando. Grupo de cessação do tabagismo abre inscrições em Cajuru. A decisão de recorrer costuma nascer no desejo sincero de trocar a dependência do cigarro pela liberdade de respirar fundo e recuperar a saúde, embora parar de fumar seja um desafio. Ele não precisa ser enfrentado sozinho. Pensando nisso, o Departamento de Atenção Primária da Secretaria de Saúde de Cajuru convida os fumantes interessados em abandonar o tabagismo e a participarem do grupo de apoio para parar de fumar, um serviço gratuito oferecido pelo SUS. Isso é muito importante, viu, gente? Porque o tal de cigarro, meu filho, é terrível, não é? Muito bem, vamos ver o que nós temos mais aqui para você, porque nós estamos chegando ao final da nossa programação, né, gente? Então é por aí, tá certo? Vamos ver aqui o que nós temos aqui, que a gente podia colocar para você aqui. Deixa eu ver. Governo federal gasta 155 milhões em 14 dias com viagem. Isso é uma loucura, né, gente? Que isso? 155 milhões em 14 dias de viagem. Essa é o que o governo gastou. Não pode, né, gente? Tem umas coisas que não pode. Não tem jeito. Muito bem. E estamos chegando às eleições, né, gente? Escolha, procure escolher aqueles que têm mais afinidade, que você acha que pode ser melhor para o Brasil. Porque agora começou, né? Praticamente as convenções já começaram e daqui a poucos dias, até o dia 5, nós teremos aqui a relação dos nossos candidatos. E já tem candidato aí que estava como santinho, como que, né, usando um nome, agora o pau está quebrando. Quer dizer, da mesma forma que estavam criticando muito o governo, né, tem candidatos aí que estão também na mira das críticas, né? E como é que você vai acreditar, né? Por enquanto, eu estou vendo que está salvo aí é o Caiado. Inclusive, ele está melhorando essa pesquisa. Tá certo? E também o Zema, só que o Zema está muito agressivo. Bom dia para você, obrigado. E daqui a pouquinho, Padre Reginaldo Manzotti. Bom dia!
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18: Louvado seja nosso Senhor Jesus Cristo, para sempre seja louvado. É Quinta Eucarística e juntos já começamos a dizer e rezar e clamar. Graças e louvores se deem a todo momento ao Santíssimo e Diviníssimo Sacramento. Quinta Eucarística, e hoje nós estamos em plena novena do preciosíssimo sangue de Jesus, quarto dia. Não quebre esta novena, leve até o fim e vamos juntos pedir, Senhor, das tuas santas chagas, dolorosas e gloriosas, faça recair sobre nós uma gota do seu preciosíssimo sangue. Quinta Eucarística, Jesus, presença real, corpo, sangue, alma, divindade de nosso Senhor Jesus Cristo. Quero saudar a todos a partir da Rádio Evangelizar, de onde tudo começa, as rádios irmãs, cujos nomes cito neste momento.
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18: Saúdo a você pela TV Evangelizar, sinal digital em todo o país, em várias cidades, canal aberto, pelo YouTube Padre Manzotti Oficial, pelo aplicativo da Associação Evangelizar é Preciso e todas as plataformas digitais. Vamos juntos, queridos filhos e filhas, mergulhar na Trindade Santa. E nós começamos, em nome do Pai, do Filho e do Espírito Santo. Amém. Diz o Evangelho: naquele tempo, os discípulos aproximaram-se de Jesus e perguntaram: por que tu falas ao povo em parábolas? Jesus respondeu: porque a vós foi dado o conhecimento dos mistérios do reino, mas a eles não é dado. Pois há pessoas que têm, que será dado ainda mais e terá em abundância. Mas há pessoas que não têm, será tirado até o pouco que têm. É por isso que lhes falo em parábolas, porque olhando eles não veem, ouvindo eles não escutam, nem compreendem. Deste modo, se cumpre nele a profecia de Isaías: havereis de ouvir sem nada entender, havereis de olhar sem nada ver, porque o coração deste povo se tornou insensível. O coração deste povo se tornou insensível. Eles ouviam com má vontade e fechavam seus olhos, para não ver com os olhos, nem ouvir com os ouvidos, nem compreender com o coração, de modo que se converte e eu os cure. Felizes sois vós, porque vossos olhos veem, vossos ouvidos ouvem. Em verdade eu vos digo, muitos profetas e justos desejaram ver o que vedes e não ouviram. Não viram. Desejaram ouvir o que ouvis e não ouviram. Senhor, tua palavra é forte, questionadora. Um povo de coração insensível. Somos este povo, Senhor. Um coração indiferente, distante. Então pedimos hoje, nesta Quinta Eucarística, dai-nos um coração crédulo, Dai-nos um coração sensível aos apelos do Espírito Santo. Senhor, ainda no Evangelho, falas com autoridade. Eles não queriam ouvir para não compreender a vontade de Deus, Senhor. Dai-nos compreensão da Tua vontade. Diz que eles fechavam os olhos e nós também o fechamos para não enxergar. Dai-nos a graça de enxergar o Teu reino presente no meio de nós. Eles fechavam os ouvidos para não ouvir, para não compreender com o coração. E assim, Senhor, era impossível se converter e ser curado. Hoje, nesta quinta eucarística, pedimos a graça de sermos convertidos e curados. Repita isso comigo: Jesus, a graça de sermos convertidos e curados. E portanto, troque o nosso coração, dai-nos um coração sensível, dai-nos um coração aberto aos apelos de Deus. Abra nossos ouvidos, Senhor, Efatá. Abra nossos ouvidos, abra nossos olhos, para que possamos acolher no coração Tua palavra, convertermos e sermos curados. Hoje, quinta eucarística, qual a intenção que você coloca na presença de Jesus? Coloque: meu Deus, eu creio, adoro, espero e vos amo, e por isso coloco esta causa, este pedido, faço este clamor. Senhor Deus de misericórdia e de bondade, tende compaixão de nós, e de modo especial por aqueles que estão desempregados, por aqueles que estão nos cárceres, que são hoje presos numa penitenciária, mas também a prisão por alguma forma de sedução, presos em filosofias, ideologias, raivas, bipolaridade, polarização. Senhor Deus, nós te pedimos e clamamos nesta quinta eucarística, coloque uma intenção. Tem alguém que está grávida na sua família? Reze por esta pessoa. Tem alguém que deseja o dom da gravidez? Peça. Alguém que está fazendo uma quimioterapia, radioterapia? Diga: Jesus, eu creio, adoro, espero e amo-vos, e peço nesta intenção. Peço, Senhor, por esta pessoa que passou uma noite perturbada por várias razões, que está com o coração inquieto. Nós te pedimos e clamamos, Senhor, por esses relacionamentos que estão desgastados devido à mentira, o pai da mentira, o diabo que entrou dentro da casa e levou a desconfiança, que levou a dúvida. Nós te pedimos, Jesus Eucarístico, por aqueles que não têm mais fé, por aqueles que estão incrédulos no Teu poder e na Tua bondade, crermos para sermos convertidos e curados. Esta é a frase de hoje: conversão e cura. É o Evangelho de hoje. Nós só começamos e eu volto já. Volte comigo, não quebra esta novena. Volte comigo.
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4: 10 e 13.
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0: Amados filhos e filhas, Deus quer nos converter e nos curar. Quem poderá resistir se o sangue de Jesus está sendo derramado sobre nós? Nós estamos nesta novena. Portanto, o que você está pedindo a Deus? O que você está clamando ao Senhor? Incessantemente, coloque diante do Senhor com confiança sua intenção, seu pedido, seu clamor. Confie no poder do Senhor. Acredite, principalmente nesta quinta eucarística. Senhor, eu te peço pelo teu preciosíssimo sangue. Eu te peço, Senhor, quem poderá resistir? Se o teu poderosíssimo sangue está sendo derramado sobre nós, escute esse testemunho.
1: Me chamo Luzia, sou da cidade de Souza, na Paraíba, e hoje venho agradecer ao Senhor pela visita que recebi ontem através do manto de Jesus das Santas Chagas. Chegou ontem para mim o manto de Jesus das Santas Chagas, aonde eu e minha família fomos visitadas por Jesus.
0: Que maravilha!
1: Então, venho louvar e bendizer a Deus, a Jesus das Santas Chagas, por tudo que Ele tem feito e faz todos os dias em minha vida e na minha família. E agradecer ao Senhor por essa obra linda. E rezo todos os dias pelo Senhor. Deus abençoe.
0: Meu grande abraço. E quero dizer, quem foi que falou ali? A Luísa Souza da Paraíba, lá a diocese de Casageiras, Luzia. E ela se refere ao manto, a uma flâmula, lembrando o manto de nosso Senhor Jesus Cristo, o Senhor Jesus das Santas Chagas Dolorosas e Gloriosas, que é o mimo deste ano, que estamos enviando a todos que estão colaborando na campanha extra de Jesus das Santas Chagas. 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Josilene, que a paz de Jesus esteja com você.
2: Amém, padre. Benção, padre.
0: Deus abençoe. Você fala de onde, Josilene?
2: Aracaju, Sergipe.
0: Meu abraço, Aracaju. Como é que você me acompanha ali?
2: Eu acompanho aqui pela Rádio Cultura e no momento eu ouço pelo YouTube, que eu estou no trabalho.
0: Tá certo. Meu abraço à Rádio Cultura e também a quem acompanha pelo YouTube, Padre Manzotti. Diga lá, filha.
2: Então, padre, eu estou ligando para o senhor para pedir um aconselhamento sobre o meu filho.
0: Por favor, vamos lá, que o Divino Espírito Santo nos ilumine.
2: Amém. Então, padre, é porque assim, ele é um menino ótimo, ele cursa a faculdade, está estagiando dentro da faculdade que ele está fazendo, que é a Educação Física. E assim, ele já foi para a igreja, ele já se afastou. Ultimamente a gente está indo para a igreja, ele está ficando do lado de fora.
0: Certo.
2: Aí a convivência dentro de casa com ele cada dia fica mais difícil, porque assim, ele é muito calado, ele não dialoga com a gente, nem comigo, nem com o pai, de forma nenhuma. Tá. Ele só diz assim, ele só olha pra gente um pouco quando a gente tá, tipo assim, eu recebi dinheiro, ou senão ele manda mensagem pra pedir as coisas. Mas ele não é aquele menino prestativo, ele não tá dando valor à faculdade, eu e o pai estamos trabalhando pra poder pagar uma faculdade pra ele. Eu sou doméstica. E assim, entendo. O senhor sabe que é um trabalho
0: muito esforço, né? Com muito esforço.
2: Isso. E ele não dá valor, padre. E assim, ele era menino de igreja, a gente casou, eu e o pai casamos na igreja. E assim, ele foi o nosso porta-aliança, ele sempre conviveu na igreja, a gente faz parte de pastoral na igreja da nossa paróquia. Ele já participou com a gente também, quando a gente era da outra paróquia no acolhimento.
0: Certo.
2: E assim, e de repente ele se afastou, e a gente tentou conversar com ele, mas só que o afastamento dele também veio de uma pessoa de dentro da igreja, que é do canto, que ele estava até sendo encaminhado para poder fazer a crisma. Aí essa pessoa, eu digo que assim, eu não sei com quem, por quem foi que ela foi induzida a dizer isso na frente dele. Mas se ele não quiser fazer, não fosse não. E a gente nunca forçou ele a nada. Ele estava indo de livre e espontânea vontade.
0: Entendi.
2: E depois disso, padre, é tudo para trás. Tudo para trás, tudo para trás. E eu fico aflita, porque eu vi meu filho dentro da igreja. Hoje meu filho é afastado. Vi meu filho não vai assistir a missa mais com a gente. Eu consegui que ele fosse em 3 quintas eucarísticas. Que ele trabalha perto da igreja. E eu e o pai tomamos a iniciativa de ir para a igreja. E ele foi 3 quintas eucarísticas com a gente. E depois disso, ele está ficando fora da igreja, ele não está entrando mais.
0: Entendi. Quantos anos ele tem hoje?
2: 20.
0: Filha, veja, eu entendo a sua, você usou, estou aflita. E eu compreendo a sua aflição. Só que, infelizmente, a palavra que foi dita pela pessoa foi mal interpretada por ele. Ou foi a oportunidade que ele teve de se rebelar. Mas, Josilene, você tem que acalmar teu coração. Repito, acalme teu coração. A semente, quando é plantada, ela fica. Pode vir o inverno, pode chegar a seca, mas depois floresce de novo. O seu filho continue a convidar, mas nunca brigar para ir para a igreja. Sempre convidar. Mesmo que ele fique fora, mesmo que ele esteja... Mas ele está ali naquela fase de uma certa autoafirmação. Então, o exemplo de vocês é o que mais vai calar fundamente na vida dele. A participação nas quintas eucarísticas, na missa dominical e sempre dentro de casa, um ambiente tranquilo. Você vai falar, mas ele não valoriza, você falou, eu trabalho empregada doméstica para sustentar a faculdade dele. Não jogue isso na cara. Mas, ao mesmo tempo, faça, de alguma forma, num diálogo, ele perceber o quanto esforço está sendo feito pelo trabalho. Não é hora de deixar azedar a marmita. Desculpa usar um termo muito de caboclo. Não é hora de criar controvérsias, brigas dentro de casa. Mas, aos poucos, fazer ele perceber. Por exemplo, ele recebe um dinheiro, não recebe?
2: Ele recebe.
0: Trabalha. Então,
2: ele está estagiando, né?
0: Não dê tudo. Faça ele sentir. Não dê tudo de mão beijada. Não é tudo que ele pede que você tem que dar. Quando ele pede, você fazer refletir. Olha, está difícil. Olha, tem a faculdade. Olha, pensa nas mensalidades. Então, sem brigar, levá-lo à reflexão. Porque, de um lado... Você não quer perdê-lo e acaba fazendo, tira da boca, e eu acredito nisso, que você tira dos teus gostos, às vezes, para poder suprir as necessidades dele. Às vezes diz um não, olha, no momento nós não estamos podendo. Isso vai fazê-lo acordar, mas sempre com o diálogo. E olha, Josilene, você é uma mulher de fé, você vai vencer na vitória, na oração.
2: Amém.
0: Na oração, tá certo?
2: E assim, padre, e a gente morava em um bairro, e depois que a gente se mudou, ele tinha 10 anos. E depois que a gente se mudou, a gente morava na Zona Sul e depois foi pra Zona Norte. Aí lá na Zona Norte é a nossa casa própria. E assim, lá não é um lugar que a gente queria, é um lugar que a gente nunca viu na vida, pessoas que a gente nunca viu na vida. E depois que realmente a gente foi pra lá, como diz o senhor, azedou tudo.
0: Então, mas... Filha, é a casa própria, pode não ser um paraíso, pode ser mais simples, mas exatamente, não tem nada a ver com a casa. Toda mudança leva a certas reações. Que Deus abençoe, filha, que Deus a proteja. Eu volto já.
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0: Eu falava com a Josilene e só para reforçar, ela coloca a realidade de um filho que nos 20 anos não valoriza o que está sendo feito e ela trabalha duro, o marido trabalha duro, os pais trabalham duro para sustentar a faculdade. Daí que é importante, às vezes, nunca criar briga, atritos a ponto de magoar, mas não dar tudo de mão beijada. Às vezes, mas não é sempre, não é jogar na cara. É às vezes dizer, ó, nós não podemos dar este passo. Nós não podemos fazer isso. É fazer a pessoa valorizar aquilo que recebe. No que se refere à igreja, filha, o vosso testemunho vai calar mais alto. Você mesmo disse, nós fomos às quintas eucarísticas e convidamos, ele ficou na porta, tá ótimo. Está na porta. É uma questão de tempo, filha. Paciência. Você disse que mudou a casa e aí as coisas azedaram. Primeiro, não jogue, a culpa não é a casa. Toda mudança, mudança de local, de casa, tem reações. Mas se você está preocupada e é de muita valia, eu diria, você pode ligar na paróquia e pedir que o padre vá benzer a casa. Talvez, já digo, que o padre não consiga abençoar todas as casas. Daí que existe os ministros da bênção. Isso é litúrgico. Isso é da nossa igreja. Existe a bênção feita por ministros. Eu tenho, sei, pelo santuário. Nós temos os ministros da bênção. Em última instância, quando chegar, hoje é dia 23, dia... A primeira sexta-feira do mês de agosto, fique atenta que eu benzo a água, o sal, e você vai aspergir na sua casa nova. Mas tire isso da cabeça. Mas se ajuda, que o faça. Filhos amados, Aracaju, meu abraço, ela acompanha pelo YouTube, minha saudação à Rádio Cultura FM, minha saudação ao padre Marcelo Conceição, Dom Josafá Menezes da Silva, da Arquidiocese de Aracaju. Sobre a leitura orante, escute o que as pessoas têm dito, por favor.
1: Aqui é Maria Prata Cacheta.
0: Opa!
1: Hoje, dia 20 de julho,
0: tentando essa semana.
1: A leitura de Coríntios, capítulo 12, que fala da palavra sobre os dons do Espírito Santo.
0: Os carismas.
1: Há diversos dons,
0: isso.
1: Mas um só Espírito.
0: Isso.
1: Os mistérios são diversos, mas um só Espírito,
0: isso mesmo,
1: é o Senhor. Tenho muita fé no Espírito Santo.
0: Eu também.
1: E todos os dias peço ajuda, fé e sabedoria para resolver as coisas certas, do jeito certo, na hora certa.
0: Isso, filha.
1: Sou associada e coordenadora da Capelinha,
0: amém,
1: da Santa Chaga. Sou de Guimarães, Minas Gerais. Meu grupo tem 25
0: que
1: pessoas.
0: Lindo.
1: Um carinhoso abraço, padre, reze por nós.
0: Um carinhoso abraço para a senhora também, dona Maria Paraci. Toca a corneta, sacristão. Por quê? Porque ela é mensageira da Capelinha de Jesus das Santas Chagas. E pergunto, que tal você se tornar um mensageiro da Capelinha hoje? Ligue agora, 0800-410-6060. Lembrando, Maria Aparecida, ela contou, sou muito devoto ao Espírito Santo. E olha que oração bonita que eu também faço. Dai-me, Senhor, a palavra certa, na hora certa, no momento certo. Isso vale para você, lá, Josilene, que colocou a realidade com o filho. E também, ela é mensageira da Capelinha, meu abraço às 25 famílias que recebem as Capelinhas e obrigado por ser associada. E eu digo para você, quanto tempo você me escuta pelo rádio? Não poderia se tornar um associado hoje? Gente, não tem quantia, não é valor estabelecido. Pensa com carinho, gente, nós temos tantas necessidades, eu estou aqui 22 anos, das 10 às 11, você é prova disso, lhe custa ajudar um pouco? Torne-se um associado. Meu abraço a Guimarães, Minas Gerais, Rádio Única FM, Francisco, que é o diretor, Dom Cláudio Norris Tuns, de Patos de Minas, Bíblia Aberta, Cartilha de Oração.
2: Dá-me a palavra certa na hora.
0: E hoje, 1 Coríntios, capítulo 12, versículo 12 seguintes. Eu quero dizer que terminei os dons e carismas. Se alguém quiser acompanhar, fala agora na Palavra de Deus. Vá no YouTube Padre Manzotti, está lá, Dons e Carismas, que é praticamente o início do capítulo 12, vários dias. Escute, aprenda, estude. E agora sigamos. Cristo é como um corpo. Então, a primeira explicação de Paulo é sobre os dons e carismas. A segunda parte do capítulo 12, ele faz uma analogia a partir do corpo humano. E ele diz: Cristo é como um corpo, o qual tem muitas partes. E todas as partes, sendo muitas, formam um só corpo. Assim também, todos nós, judeus ou não judeus, escravos ou livres, fomos batizados pelo mesmo Espírito para formar um só corpo. E a todos nós foi dado beber do mesmo Espírito. Pois o corpo, e isso você sabe disso, o corpo não é feito de uma só parte. E atenção, atenção, agora vem um texto maravilhoso. Escuta bem. O corpo é feito de mãos, cabeça, orelha, pés. É ou não é? O corpo tem vários membros. Olha o que Paulo vai analisar. Se o pé disser, escute bem, já não sou a mão, não sou do corpo, nem por isso deixa de ser do corpo. Se o ouvido disser, já não sou o olho, não sou do corpo, nem por isso deixa ser do corpo. Você vai falar, que absurdo, padre, o que Paulo está falando. Não, não é absurdo, não. Se o corpo todo fosse olho, como poderíamos ouvir? Se o corpo todo fosse ouvido, como poderíamos cheirar? Assim, Deus colocou cada parte diferente no corpo conforme Ele quis. Se o corpo todo fosse uma parte só, não existiria corpo. De fato, existem muitas partes, mas um só corpo. Aqui está a riqueza da igreja. Aqui está a riqueza da comunidade. Cada um tem a sua missão. E ninguém é mais importante do que ninguém. Gente, se a gente perde um dedo do pé, a gente anda igual pato. Tanto que no Antigo Testamento, vou explicar para vocês, uma das punições dos derrotados era cortar o dedão do pé. Porque sem o dedão do pé, a pessoa não corre. Ela anda igual pato. Sabia disso? Era uma das punições dos povos vencidos. Assim eu pergunto, você faz parte da comunidade? E todos nós somos importantes, todos. Não há mais nem menos, mais importante, mais valioso, mais poderoso. Todos somos parte de um corpo e todos somos importantes e igual dignidade diante de Deus. Gente, isso muda tudo. Daquele que está na acolhida, daquele que faz leitura, daquele que serve lá na mesa da caridade, daquele que é padre e diácono. Somos iguais em dignidade diante de Deus e todos importantes, porque um corpo é feito de muitos membros. Voltamos já. Volte comigo.
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0: e ireis me pedir. Não importa. Eu não quero serviços que sejam vistos pelos homens. Seja o que for, eu farei. Eu não quero ir para a igreja para ser visto, mas para servir. Dai-me, Senhor, essa disposição, humildade, e capacita-me, Senhor. Amém. Esta foi a leitura orante de hoje, mas eu quero voltar. Não sei porquê, mas meu coração pede. Quem poderá resistir? Se o sangue de Jesus está sendo derramado, eu quero partilhar com você. Ontem, uma pessoa me disse assim: padre, a minha causa não tem jeito. A minha causa não tem jeito. Eu sei, a novena virá depois. Mas que bom, sacristão, veio com a música. A pessoa me disse assim: padre, eu estou desanimado. Eu já não consigo mais rezar. Eu estava para celebrar a missa. E eu rezei a missa naquela intenção, dizendo: Senhor, dá um sinal na vida dessa pessoa. Ainda hoje, até meia-noite. Eu fui ousado no pedido e rezei a missa naquela intenção. Gente, eu estou testemunhando. Era 1h45, eu rezo missa ao meio-dia. 1h45, recebi a mensagem: Padre do céu, aconteceu um milagre. Aquilo que estava enrolado, embrulhado, sem saída, Deus deu um sinal e as portas se abriram. Por que eu estou lhe contando isso? Porque talvez você esteja como esta pessoa. Talvez não terá oportunidade de falar para mim. Mas não precisa falar para mim, fala para Jesus. Jesus, eu estou enliado, Jesus. Jesus, eu estou num beco sem saída, Jesus. Jesus, eu preciso de um sinal, me ajuda, Senhor. O Senhor ajuda. Por isso eu acredito demais. Acredito demais no poder da oração. Eu abri meu coração hoje contando este fato para te edificar na fé. Maria, que a paz de Jesus esteja com você, Maria.
1: Bênçãos, padre.
0: Deus abençoe. Você fala de onde?
1: Padre, eu moro em Itatiba, São Paulo, perto de Campinas.
0: Perto de Campinas. Como é que você me acompanha ali em Itatiba, perto de Campinas, estado de São Paulo?
1: Ô, padre, faz um mês só que eu tô morando ali. Eu morava no interior de Minas, lá divisa de Espírito Santo.
0: Certo.
1: Eu sempre acompanhei o senhor pela São Paulo, perto de Campinas.
0: Perto de Campinas. Como é que você me acompanha ali em Itatiba, perto de Campinas, estado de São Paulo?
1: Ô, padre, faz um mês só que eu tô morando ali. Eu morava no interior.

0: Padre, eu quero dar um testemunho da minha filha.
1: Conte.
0: Há 2 anos atrás, a minha filha foi numa consulta, assim, de rotina, para trocar o óculos, a lente. Chegou lá, padre, e do nada, ela estava com a retina toda descolada.
1: Misericórdia.
0: E ela, assim, estuda, faz medicina, e ela estava no período de prova, padre. Nós viemos, o médico falou assim, ó, eu quero que você pegue, ela chama Mariana. Quero que pegue a Mariana, leva lá agora para Belo Horizonte, porque na época eu morava no interior de Minas, e ela estuda no interior de Minas também. Sim. Aí, padre, nós pegamos o carro, padre, sem saber, meu marido, nós de muito nervoso, viemos para BH. Fez a primeira cirurgia, eu não vou ficar entrando muito em detalhe não, porque é longo o caso. É, fez a primeira cirurgia, fez a segunda, a terceira, fazia cirurgia e a retina descolava, E eu um dia chorando, na quarta cirurgia chorando, aí eu pedi para Santa Luzia. Aí o médico chegou e falou para mim assim, ó, eu vou mexer só hoje no olho, só hoje a última cirurgia. Se não der certo, mãe, eu não coloco a mão mais.
1: Entendi.
0: Aí, doutor, eu... Aí, padre, doutor... Aí, tempo, padre, eu ajoelhei, pedi. A retina descolou. Aí, mas a Mariana, chegamos em casa, ajoelhamos, rezamos um terço para Nossa Senhora das Graças e Santa Luzia.
1: Sim.
0: E aí a Mariana falou assim, mãe, eu conheço um oftalmologista aqui no meu Instagram. A Mariana, ele conversou com a Mariana e falou assim, Mariana... Você vai no médico, no doutor Márcio, em Belo Horizonte, que ele é o melhor, em retina. Padre, nós fomos lá. Aí o médico nem cobrou a consulta da minha filha. Padre, ele falou assim, ó, Mariana, eu daqui uma semana eu vou te operar. Padre, na hora que ele saiu da cirurgia, ele só colocou a mão no meu ombro e falou assim, mãe, não foi eu que operei a sua filha, foi Deus.
1: Oh, Deus.
0: Foi Santa Luzia, foi Nossa Senhora das Graças. A minha filha, padre, não recuperou toda a visão, mas ela recuperou quase 40% a
1: Louvado estética
0: do olho dela.
1: Louvado
0: padre,
1: seja Deus.
0: Padre, eu assim, eu acompanho o senhor tudo, padre, eu rezo. E esse foi um milagre que eu recebi.
1: Com certeza.
0: Agora, padre, eu tô em viagem, padre, eu tô aqui em Uberaba, tô indo para Brasília. Aí é um outro caso, vou falar rapidinho pro senhor.
1: A senhora tá dentro do carro?
0: Tô dentro do carro, nós paramos aqui em Uberaba.
1: Ô, meu Deus do céu, vai lá, olha aí a tecnologia, louvado seja Deus, diga lá.
0: Aí, padre, ó, tá eu, meu marido, a minha mãe e a minha irmã.
1: E que Deus abençoe a viagem, São Cristóvão abençoe.
0: Amém. Padre, eu quero pedir ao senhor pra rezar pra minha irmã tem 50 anos. Teve um transtorno, do nada, padre, do nada. Começou a ter pensamento ruim, não podia ver corda, não podia ver faca.
1: Ô, senhor.
0: Nós buscamos ela, agora nós estamos retornando com ela para Brasília.
1: Como é que é o nome dela?
0: É Dalva Maria.
1: Levarei na missa hoje, eu celebro às 17h30. Levarei na intenção, tá bom, Maria?
0: Ô padre, deixa eu pedir uma coisa pro senhor. Daqui uns 15 dias eu vou ligar, quero receber uma capelinha da Santa Chagas, quero ser mensageira.
1: Amém! Toca a corneta, sacristão! Maria, Deus abençoe, uma boa viagem. Fala, filha.
0: Eu queria ganhar um presente do senhor, eu faço aniversário agora dia 31 de julho.
1: Ah, diga.
0: Eu queria um terço do senhor.
1: Mas com o maior prazer, minha santa. Só que você tem que ficar na linha. Fala pro teu marido não andar com o carro que vai cair a ligação. E eu preciso do seu endereço para mandar o terço. E aí a senhora torne-se uma mensageira da capelinha. Fique na linha, eu volto já, gente. Volta comigo na novena.
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1: 10:52.

que sábado é dia de São Cristóvão. E no programa Experiência de Deus eu vou dar a bênção dos motoristas, a bênção de São Cristóvão, no sábado aqui no Experiência de Deus. Meu abraço a Itatiba, São Paulo. Ela acompanha pelo YouTube, Rádio Evangelizar. Ela está lá acompanhando, acho que mudando, cada vez que vai numa cidade, muda a rádio. Graças a Deus, nós estamos com mais de 1.653 emissoras transmitindo. Meu, minha saudação a todos que estão em trânsito. Hoje, aniversário da Rádio Tacibe FM, em São Paulo. E quero lembrar também que nós fizemos, na terça-feira, o lançamento de uma nova catequese no YouTube Padre Manzotti, a importância da Eucaristia. Você já viu lá? Porque às vezes você fala assim, por que é importante receber a Eucaristia? Hoje é quinta eucarística, faço questão de bater nessa tecla. Gente, você está dirigindo, você está fazendo comida, você está lavando louça, você está lavando roupa, coloca o teu celular lá e deixa o áudio, faça disso um podcast. Na verdade, são catequeses de aprofundamento. Tem lá, ó, quantas vezes preciso ler a Bíblia para entender sobre a vida? Seu coração endureceu, aprenda a amar de novo. Outra, como está a sua consciência? Por que precisa da Eucaristia toda semana? E assim por diante. Catequese sobre a Eucaristia, vai lá, e assim outras catequeses. Amado povo de Deus, eu quero lembrar, dia 31 de julho, estarei em Araquari, Santa Catarina, às 19h30, missa e depois show de evangelização, você pode acompanhar pela TV Evangelizar, YouTube Padre Manzotti, Estados Unidos, 15h16, você já garantiu a sua presença no Retiro Nacional nos Estados Unidos, povo dos Estados Unidos, Hudson, Massachusetts, Clube Português. São dias diferentes, palestras diferentes. Se você for no sábado, pode ir no domingo, será diferenciado. 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Dia 22 de agosto, estarei em Nova Jersey, em Delran, na Escola Católica da Cruz Sagrada, das 8 às 5 da tarde. camarotetickets.com. 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E chegou a hora da novena. Não quero me apressar, não. Por isso, quarto dia do Santíssimo Sangue de Jesus. Quem poderá, Senhor Jesus, que derramaste teu preciosíssimo sangue em remissão dos nossos pecados, humildemente peço essa graça que tanto necessito. Qual é a graça que você tanto necessita? Qual é a graça? Lava-me, Senhor, com teu preciosíssimo sangue. Derrama o sangue de tuas chagas, mãos, pés e do teu lado aberto. Lava-me com teu sangue por inteiro, corpo, alma, espírito. Envolve com teu sangue a minha mente, o meu coração, minha vontade, os meus sentimentos. Derrama o teu preciosíssimo sangue sobre toda a minha pessoa. Senhor Jesus, que teu sangue seja minha defesa, minha fortaleza, minha guarda, e que nada do maligno possa atingir a mim e a minha família. Pelo poder do preciosíssimo sangue derramado sobre mim e sobre esta causa que apresento agora, apresente a causa,
apresente o pedido e reze comigo, segurando o terço das Santas Chagas, se você o tem. A minha defesa é o sangue de Jesus. Repita: a minha defesa é o sangue de Jesus. A minha proteção é o sangue de Jesus. A minha cura é o sangue de Jesus. A minha fortaleza é o sangue de Jesus. Diante do teu sangue, Jesus, o inimigo é repelido e foge. Todo joelho se dobra nos céus, na terra e nos infernos, porque esse sangue tem poder. O Senhor esteja convosco. Ele está no meio de nós. Abençoai, Senhor, a água, a roupa dos enfermos, as fotos de família. Abençoai os remédios. Abençoai aqueles que mais estão necessitados hoje. Lembra do que eu contei de ontem, a experiência de uma pessoa que disse: eu não tenho saída, não vejo perspectiva. E Deus deu um sinal claro. Confie no Senhor, tenha uma fé inabalável. Em nome do Pai, do Filho, do Espírito Santo. Amém. E eu me despeço com o clipe Inabalável. Lembrando que você tem o livro Inabalável em todas as livrarias do Brasil. 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Sem força.

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5: Bom dia mais uma vez, meus caros amigos e amigas da Rádio Cajuru FM. Bom dia! Está começando o Jornal da Rádio Cajuru FM, feita exclusivamente para você. Quem lhes fala é Roberto Fonseca, este amigo de vocês. Lembrando a todos que dia 25 de julho, né, gente, é a festa de São Cristóvão. Tá certo? Às 15 horas teremos missa no Cruzeiro. Tá certo? Depois a galera vai tudo lá para o Espaço Galdino Shows, né? É, lá na nossa área de rodeio, com shows de Renata Caetano e Pedro do Vale. Não fique de fora, hein? Então, lembrando mais uma vez que teremos missa às 15 horas no Cruzeiro. É a missa, né? É a bênção, né? De todos os veículos de Carmo do Cajuru, a parte, que hora que é que vai ser? 15 horas. Depois, vai todo mundo lá pro Parque de Exposições. E a queima do ar, hein, gente? A queima do ar acontece dia 1º de agosto, é a 15ª, tá certo? Lá no Parque de Exposições de Carmo do Cajuru, teremos cavalgada, né? Que vai sair lá da prainha às 11 horas e passa pelas principais ruas de nossa cidade. Comida boa, à vontade, shows com Juan Miguel e Gustavo e a participação de Renata Caetano e Edna Alves. Um dia de muita alegria. Veja só, hein? Você deve comprar o seu ingresso com preço promocional. Veja só, hein? Aonde você vai comprar? Na Nutricional, no Sindicato Rural, na Cooperativa, no Supermercado Cícero, na Agropecuária São Vicente, na Panificadora São Geraldo, no Rancho da Vaca, no Bar do Sonenê e em São José dos Salgados. E o forró da terceira idade, hein? Ai, mas antes quero falar para você que toda a renda da queima do alho vai para as entidades sociais aqui de Carmo do Cajuru. E o forró da terceira idade acontece amanhã, dia 24 de julho, com Nivaldo Nordestino. É, o pau vai quebrar, bom demais da conta, né? Só gente boa para cantar. Meu abraço, meu carinho para vocês. Quero lembrar a todos que o terço do Padre Guilherme, Padre Libério, será dia 25 às 18 horas na Igreja do Líbano. Foi encontrado um óculos de grau de armação preta na Praça da Estação. Tá certo? É, o óculos está no Cássio Baterias. É isso aí, né, gente? Bem, vamos lá, né? Agora, alguns recados aqui também. Feira da Saúde, Feira de Saúde leva atendimentos gratuitos, lazer e promoção do bem-estar no Jardim Alvorada. Ora, moradores do bairro Jardim Alvorada terão uma manhã dedicada ao cuidado com a saúde, ao lazer e à cidadania no próximo domingo, dia 26 de julho, a partir das 9 horas. Uma promoção promovida pela Igreja Adventista do Sétimo Dia. A Feira de Saúde vai oferecer uma série de serviços gratuitos voltados à promoção da qualidade de vida da comunidade. É isso aí, né, gente? Olha, muito bem. Deixa eu falar com você aqui o seguinte. Nós estamos aqui ligadíssimos na Rádio Cajuru FM e, mais uma vez, quero falar um pouquinho de política, né? Tem que falar. Eu percebo que quando é adversário de um político, a gente fala tudo de mal que pode ter. Não vê nada bom que a pessoa faz, né? É só ver aquilo que não, ou pelo menos imaginam que não está certo, né? Porque ninguém é dono da verdade. Essa que é a grande verdade, não é isso? Então, eu estou observando aqui que o prefeito Vinícius tem feito bons trabalhos, alguns serviços muito importantes. Não quero fazer nenhuma crítica, porque eu não acompanho os trabalhos dele, da administração dele. Mas o que eu queria falar mesmo é sobre a política Brasil, não é? Então, eu estou vendo aí, por exemplo, que o Flávio Bolsonaro agora, ele está tomando burdoada de todo jeito, né? Ele é candidato, não é? Falou aquele papo de, né, que era um santo, uma pessoa muito boa e tal, tudo. Estou dizendo que não seja, mas está tendo muitas denúncias de coisas absurdas que ele poderia ter sido feito. Isso é ruim. Quer dizer, então, é pessoas que têm telhado de vidro, se for verdade essas coisas que falam. Então, agora vai começar, né? É que, na verdade, os dois prováveis finalistas do segundo turno será Lula e Flávio, não é? Então, vai ter essa guerra contra eles, não é verdade? Então, gente, é preciso ter muito cuidado com isso. Eu acho que, por enquanto, quem está salvo aí mais é o Zema, embora o Zema está muito agressivo, né? E também o Caiado. O Caiado, que tem uma imagem boa demais lá de Goiás, né? Mas, por enquanto, está crescendo, mas está crescendo muito pouco também para poder enfrentar a Lula e o Flávio. E o Zema está correndo atrás, fez um bom governo aqui em Minas Gerais, não é? Tanto é verdade que foi reeleito, ganhou tudo no primeiro turno, mas está muito agressivo, então está muito difícil. Mas então é isso. E é isso. Estou falando isso porque é a nossa política que é nós contra eles. E tudo é assim. Eu não sou contra ninguém. Eu sou contra quem faz coisas erradas, eu sou contra. Claro que eu sou. Não é? Mas eu não prefiro não falar daquilo que eu não sei. Tá certo? Então tá. Meu abraço, meu carinho. Não é? Na hora do jornal, não tem jeito de eu atender telefone. Não adianta ligar para cá na hora do jornal, porque eu não vou atender, porque eu não tenho condição de atender. Viu, gente? Tá certo? Meu abraço, meu carinho. Muito obrigado pela sua ligação, mas eu não. Como é que eu faço? Não é? Não tem jeito. Porque a Renata vai almoçar e eu também daqui a pouquinho estou saindo para almoçar. Tá bom, gente? Então é isso. Política é desse jeito. Política é uma coisa terrível, né? Porque o que a gente vê de coisas erradas feitas por políticos é assustador. Nossa Senhora! É duro isso que a gente ouve. Agora, fazer a crítica pela crítica também é melhor não fazer. Agora, a crítica construtiva é boa, não é? Às vezes você aponta um erro de uma administração, né? E a pessoa vai lá, que tem bom senso, vai lá e conserta. Bem, chega de muita fala, tô indo embora, você fica agora com as últimas notícias. Primeiro, as notícias aqui do agro e também de ladrões e femicídio, né? Olha para você ver que tem isso, né? E depois as últimas do esporte. E um bom dia para você. E até amanhã, se Deus quiser. Bom dia.
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11: Ô Valdir Barbosa, apesar do tarifaço, o Brasil pode assumir a liderança mundial nas exportações do agronegócio e superar os Estados Unidos nos próximos anos.
13: Amanhã é mais um dia de tensão para o agronegócio brasileiro, com novas tarifas que serão anunciadas por Donald Trump, que já colocou o Brasil na marca do pênalti como um país que desmata concorrendo deslealmente com os americanos. Parece que o território americano é quase todo coberto por uma floresta. E na verdade é que lá não há mais o que arrancar. Aí fica fácil apontar o dedo para os outros. Para aliviar a situação dos agropecuaristas e empresários que foram atingidos pelas recentes tarifas, o presidente Lula coloca 18 bilhões e meio de reais para tentar absorver parcialmente os impactos. O presidente disse que há males que vêm para bem, destacando que o Sistema Único de Saúde saiu altamente fortalecido do período da pandemia, quando morreram 716 mil pessoas, segundo dados do Ministério da Saúde. Na economia acontece o mesmo, o que demonstra que não há crise no Brasil. Segundo emprego e quanto a inflação vai comer o bolso do brasileiro, porque o dinheiro que o governo coloca para o agro não cobre por completo o buraco que será aberto. E não vai cobrir a agropecuária, que continua sem saber como será o seguro rural que vai enfrentar o El Niño. Mas o agro brasileiro acaba de ser reconhecido lá fora pelo jornal inglês The Financial Times, afirmando que depois de um século dominando, os Estados Unidos estão próximos de perder liderança de maior exportador agrícola do planeta para o Brasil. Ano passado, os americanos exportaram 171 bilhões de dólares e o Brasil 169 bi. Segundo analistas, por causa das tempestades provocadas no comércio Internacional de Donald Trump. Valdir Barbosa.
10: 11:16. 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
11: 11:17.
16: E vamos à previsão do tempo.
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19: Nesta quinta-feira, uma frente fria se desloca sobre São Paulo, deixando Minas Gerais sob condição pré-frontal. Portanto, a tendência é de elevação das temperaturas, principalmente as máximas em todo o estado. Índices críticos de umidade devem ser registrados em quase todas as regiões mineiras, exceto na faixa leste. No Triângulo Mineiro, Oeste, Sul, Campo das Vertentes e Zona da Mata, depois de uma tarde com temperaturas bem elevadas e índices críticos de umidade, há possibilidade de chuva isolada à noite. Céu parcialmente nublado no Jequitinhonha, Rio Doce e Mucuri. Demais regiões, céu claro a parcialmente nublado com névoa seca. BH terá uma quinta-feira de céu claro, com baixa umidade do ar no período da tarde. A temperatura máxima aqui na capital deve marcar 28 graus e a umidade relativa do ar fica em torno de 25%. Repórter Aline Neves.
11: 11:19.
20: Mas nos últimos dias está perdendo força. A previsão indica uma elevação gradual das temperaturas, com máximas podendo chegar aos 28 graus até sábado.
11: Embora ainda haja manhãs frias, características do inverno, a grande amplitude térmica vai ser bem presente. Em detalhe, é a meteorologista do INMET, Anete Fernandes.
21: Lembrando que esse friozinho pela manhã durante os meses de inverno, principalmente no início da estação, julho, a início de agosto, é normal a gente ter esse frio pela manhã, não tão acentuado quanto da semana passada, mas uma característica é a grande amplitude térmica diurna, ou seja, uma grande diferença entre a temperatura mínima e a temperatura máxima do dia. Quinta-feira, uma frente fria vai estar avançando em direção a Minas Gerais. Ela já vai provocar chuva em São Paulo na quinta-feira e ela sai oceânica. Não vai trazer chuva para a gente, ela vai pelo oceano, mas deve disparar instabilidades aí, principalmente no sul de Minas e Zona da Mata. Aqui na capital, ela tende a aumentar a nebulosidade na sexta-feira.
20: A expectativa para o próximo mês é a chegada de mais calor, ainda mais com a presença do fenômeno El Niño.
21: A expectativa de agosto é aquecer muito mais. Lembrando que o nosso inverno ele é caracterizado por períodos quentes, intercalados por períodos frios, mas nós temos o El Niño, que foi se configurando, chegou na área que atua a gente no final de junho, e entre ele chegar e a gente começar a sentir os efeitos, tem um atraso. E esse atraso vai de 1 a 2 meses. Então, a partir de agosto, que já é um mês que as temperaturas se elevam naturalmente, a gente vai ter ainda potencializado com efeitos de El Niño. Então, a nossa expectativa, isso não é previsão, é o que normalmente acontece em anos de El Niño, é que as temperaturas sejam bem acima da média e que a gente possa ter até onda de calor na primavera.
11: Ouvimos a meteorologista do INMET, Anete Fernandes.
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3: Última. Foi tão tranquilo assim, foi mais ou menos ali naquele sufoco, mas o Cruzeiro conseguiu vencer fora de casa, inclusive venceu ali o Inter no Beira-Rio, há 16 anos não conseguia esse feito, o tabu foi rompido e subiu 6 posições na tabela. Valeu a pena demais, né, Natália Fiu?
4: É, sem dúvidas, uma vitória importantíssima, né, para o Cruzeiro retomar o Campeonato Brasileiro com o pé direito, mantendo o embalo de bons resultados com o técnico Arthur Jorge, algo que vinha acontecendo antes da pausa para a Copa do Mundo e estrategicamente na tabela, como você citou, o Cruzeiro conseguiu um salto, é agora o 7º colocado. Antes do comentarista Vinícius Andrade, quero aproveitar para atualizarmos outros resultados que tivemos ontem pela 19ª rodada da Série A do Campeonato Brasileiro. O líder Palmeiras venceu mais uma vez. Agora o Coritiba fora de casa por 3-1, Maurício duas vezes e Ramon Sosa fizeram os gols palmeirenses, Paulo Roberto descontou para o Coxa. Também tivemos o Atlético Paranaense vencendo o São Paulo de virada, jogo que foi disputado em Bragança Paulista, o placar de 2-1 para o Furacão. Leozinho fez os 2 gols do Atlético Paranaense, antes disso Arthur havia aberto o placar para o São Paulo. Também tivemos a goleada do Flamengo para cima da Chapecoense, 4-0, jogo disputado na Arena Condá. Pedro marcou 2 gols, Lohan também balançou as redes para o Flamengo, que ainda contou com um gol contra do Rafael Thierry, jogador da Chapecoense. O Cruzeiro então venceu o Internacional por 2-1 e o Vinícius Andrade. Como foi esse jogo? O Cruzeiro chegou a abrir 2-0, teve um jogador a mais no segundo tempo, mas o finalzinho ali ainda teve um sufoco, fora o primeiro tempo em que o Internacional também criou chances e o Cruzeiro soube se defender. Não é isso, Vinícius? Bom dia.
5: O Cruzeiro, na retomada da temporada, venceu e bem o Internacional por 2-1 fora de casa no Beira-Rio, que é sempre complicado. O Cruzeiro não vencia lá desde 2010. Uma vitória que foi construída a partir do primeiro tempo com o gol do Caio Jorge. Um primeiro tempo mais equilibrado, um jogo maluco lá e cá, o Cruzeiro errando bastante na saída de bola, mas na segunda etapa aí um jogo mais controlado do Cruzeiro. Cruzeiro que ampliou o marcador com Matheus Pereira. Antes, o Internacional teve o zagueiro Vitor Gabriel expulso depois de uma entrada muito forte para cima do Gabriel Peck. E aí a gente fica aqui na torcida para que não seja nada grave com o atacante do Cruzeiro. E depois do 2-0, o Cruzeiro teve o controle na maior parte do jogo, mas no finalzinho deu aquela relaxada, uma relaxada que poderia ter custado muito caro, né? Porque o Inter conseguiu fazer o gol com o Carbonero e aí parecia que seria aquela pressão, a abafa do Inter, mas o Cruzeiro conseguiu contornar e ficou ali segurando a bola no campo de ataque sem sofrer pressão para confirmar a vitória pelo placar, pela diferença mínima no placar, mas importantíssima para colocar o Cruzeiro no pelotão de cima do Campeonato Brasileiro.
4: Obrigada, Vinícius. O Cruzeiro não pôde contar ontem com o volante Lucas Romero, que estava suspenso, mas o seu substituto foi muito bem, inclusive eleito o melhor em campo. Não é isso, repórter Emerson Pancieri? Bom dia.
6: O meio-campista Matheus Henrique foi escolhido melhor em campo ontem na vitória diante do Internacional por 2-1 e falou da boa atuação com a camisa celeste.
7: Para nós ali, para nossa profissão, sequência é uma coisa muito importante para o atleta. Eu sofri muito com lesões, mas página virada, isso aí já ficou para trás. Tô feliz pela vitória, como eu falei. Era fundamental essa retomada aí com vitória pra gente continuar com essa confiança, com essa sequência de jogos. E a gente tem que mirar lá em cima. A gente já tá em 7º, então estamos numa sequência boa juntando pré-copa e agora já retomar com essa vitória. Cara, a gente tá no caminho, é seguir descansar, recuperar, porque domingo tem outra batalha.
6: Palavras então do Matheus Henrique, o Cruzeiro que chegou na madrugada, jogadores liberados no aeroporto e o Gabriel Peck vai passar por exame de raio-x. Ontem teve aquela entrada do Vitor Gabriel, sangrou muito a canela do jogador, tomou medicamento, pontos também. A princípio não é fratura, mas o exame é fundamental para ter toda essa certeza, o Departamento de Saúde e Performance do Cruzeiro. Nath.
4: Cruzeiro, então, sétimo colocado, tem 27 pontos, está a 5 pontos do Fluminense, time que tem 32 neste momento e fecha o G4. Cruzeiro não perde há 5 jogos no Campeonato Brasileiro, tem 3 vitórias e 2 empates, uma sequência muito positiva, principalmente desde a chegada do técnico Arthur Jorge. A 19ª rodada será fechada hoje, duelo entre Corinthians e Remo na Neoquímica Arena às 7:30. E também às 7:30, nós teremos a partida entre Botafogo e Vitória no Engenhão, esse um jogo atrasado ainda da quarta rodada. Falei há pouco que o Palmeiras venceu, né? O Curitiba segue líder absoluto, 44 pontos, e esse Palmeiras será o próximo adversário do Atlético no final de semana. O Atlético já pensando nesse duelo, expectativa também de contar com outros jogadores que não atuaram na partida contra o Bahia, um jogo que é difícil, claro, contra o líder fora de casa, né, Cláudio?
8: A expectativa do Barba Domingues é contar com pelo menos um reforço desta lista de atletas que ficaram fora do jogo contra o Bahia para domingo, quando o Galo enfrenta o líder Palmeiras em São Paulo. Gustavo Scarpa, liberado pelo departamento médico, depende da evolução dele até o fim de semana. A exemplo do Alan Franco, que se apresentou ontem, mas ficou 20 dias parado. E tem os outros dois equatorianos que vinham fazendo recondicionamento físico, Minda e também Preciado. O Galo que tenta recuperar pontos perdidos em casa num duelo bem complicado. O Palmeiras, que até aqui é a equipe que vem tendo o melhor desempenho neste Campeonato Brasileiro. É jogo grande no domingo.
4: De ontem, playoffs da Copa Sul-Americana, Bragantino e Sporting Cristal empataram por 0-0 jogando em Lima, no Peru. Duelo que interessa ao Atlético, viu? O vencedor desse confronto é que vai enfrentar o Galo nas oitavas de final da Sul-Americana. Empate então 0-0 no jogo de ida, a segunda partida na semana que vem em Bragança Paulista. Também tivemos o Vasco em campo, empatou fora de casa por 2-2 com o Independente Medellín, jogando lá na Colômbia. Hoje nós teremos o Grêmio em campo, às 7 da noite, joga contra o Bolívar em La Paz. Também em Campeonato Brasileiro Série B, vamos falar do América, que está fazendo as contas, está numa situação muito delicada, é o último colocado e está fazendo a matemática aí para saber do que precisa para se manter na segunda divisão. O América já pensando também no próximo desafio, a abertura do retorno. Não é isso, Fabrício Calazans? Tá...
9: Uma quinta-feira de reapresentação, agora pela manhã no CT Landa Drummond. O América trabalha hoje, na sexta e no sábado, sempre pela manhã. Serão 3 atividades para o jogo de domingo, às 6:30, contra o Goiás, no Independência, abrindo o retorno da Série B. O América que fechou o primeiro turno sem vencer no Independência, o pior mandante da Série B, 11% apenas de aproveitamento. O América terá que chegar a 43 pontos, de acordo com o Departamento de Matemática e Estatísticas da UFMG, para não cair para a Série C. Ou seja, uma equipe que tem 8 precisaria somar mais 35 pontos. São 12 vitórias. É muita coisa. E o América é cheio de problemas para o jogo contra o Goiás. O departamento médico está lotado, são 11 atletas. E o América ainda perdeu o Matias Segovia, o principal jogador, o paraguaio, que cumpre suspensão pelo terceiro cartão amarelo. São muitas dores de cabeça para o técnico Humberto Loser. É o América buscando o que parece impossível, uma recuperação na Série B do Campeonato Brasileiro.
4: Obrigada, Fabrício. Ainda pela Série B, hoje teremos o Atlético em campo. Joga às 7:30 da noite contra o São Bernardo. Jogo em São João del Rei. Noticiário esportivo.

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2: A indústria de transformação do Brasil deve ser o segmento mais afetado pelo tarifaço americano sobre produtos brasileiros que já está em vigor. O setor, entretanto, já enfrenta uma série de dificuldades e dados da Organização das Nações Unidas para o Desenvolvimento Industrial mostram que o Brasil ficou entre os 30 países com o pior desempenho industrial no primeiro trimestre deste ano. Com a nova taxação de 25%, o governo federal estima que cerca de 18% de toda a produção brasileira que é vendida para os Estados Unidos deve ser afetada. O economista e professor da Faculdade do Comércio de São Paulo, Rodrigo Simões, analisa os impactos das novas tarifas para a indústria brasileira.
3: O número mais confiável vem da Secretaria de Comércio Exterior, que são aproximadamente 2.400 empresas brasileiras diretamente atingidas, cerca de 18% do que a gente vende para os Estados Unidos sendo afetado, e é algo em torno ali entre 7 bilhões e 7 bilhões e meio de dólares. Mas tem um outro ponto bom, que são mais de 2 mil itens que ficaram nas exceções. Por exemplo, café, carne, petróleo, aeronave. Os setores mais expostos, segundo o próprio Ministério, são pelo menos 6. Madeira, máquina, equipamentos elétricos, móveis, cerâmicas, calçados e açúcar. O caso do calçado, acho que é o mais duro, tá? Porque num levantamento aqui com a indústria de calçados, eles estimam uma queda de pelo menos entre 7% nas exportações desse setor esse ano. Então, acho que esse é o principal ponto.
2: Além disso, o Brasil vive ainda a iminência da aplicação de mais uma nova tarifa dos Estados Unidos, dessa vez no valor de 12,5%, ligada à investigação de possível participação de trabalho forçado na produção. O professor ressalta como elas podem se sobrepor.
3: As sobretaxas, elas se somam por soma simples de alíquotas. Então, não existe tarifa sobre tarifa. É 25 mais 12,5. E não 12,5 aplicado em cima do resultado dos 25. Então isso tende o quê? A alcançar setores intensivos em mão de obra e com cadeias longas. Por exemplo, têxtil, vestuário, calçados, madeira, mineração de menor porte. Tem a questão da sobreposição com o que já foi tarifado, que gera o risco da soma das tarifas. A tarifa, ela não cria a fraqueza, né? Ela chega em cima de uma fraqueza que a gente já está vivendo, que é uma desaceleração da indústria.
2: Repórter Giovana Meirelles.
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7: Senador Flávio Bolsonaro nega qualquer irregularidade na prestação de serviços como advogado a empresas citadas em reportagens sobre o caso Master.
8: A manifestação ocorre após reportagem do portal Metrópolis informar que o escritório de advocacia de Flávio emitiu em um intervalo de 3 dias 3 notas fiscais de R$500 mil por serviços de assessoria jurídica.
7: Duas delas emitidas em 7 de abril de 2025 para a Copenhague Assessoria e Consultoria S.A. foram posteriormente canceladas.
8: 2 dias depois, em 9 de abril de 2025, uma terceira nota também de R$500 mil foi emitida para a empresa contábil Correia. Diferentemente das anteriores, o documento permaneceu válido.
7: Segundo a reportagem, a Copenhague e a contábil Correia tiveram em momentos distintos o mesmo administrador, Rogério Lourenço Novo. Outro nome citado é o de Arthur Figueiredo, que na época da emissão das notas para a Copenhague era sócio majoritário da empresa e também diretor financeiro da Trustee de TVM.
8: Ainda de acordo com a publicação, as notas emitidas para a Copenhague continuam um e-mail de administração vinculado à empresa, apontada em relatórios da Polícia Federal como a principal administradora dos fundos. Braço de gestão de recursos do Banco Master.
7: Em vídeo publicado nas redes sociais, o parlamentar afirmou que recebeu R$500 mil por um serviço jurídico privado e sustentou que o pagamento não tem qualquer relação com o empresário Daniel Vorcaro ou com as investigações envolvendo o Banco Master.
9: Eu fiz um trabalho para uma empresa, fui contratado para isso, prestei serviços advocatícios, tudo certo. Relação completamente legal e privada. E em outra oportunidade, eu não aceitei trabalhar para esta empresa chamada Copenhague, que supostamente é usada por Vorcaro, foi usada por Vorcaro para fazer pagamentos para algumas pessoas. Não foi o meu caso. As notas fiscais que foram canceladas do meu escritório, portanto, não movimentou nada, não teve prestação de serviço, não teve absolutamente nada de errado. Ninguém tinha, apenas o meu escritório. Eu não sou investigado em nada.
8: Em nota, a Trust afirmou que, como administradora do fundo Estônia Multiestratégia, que investe com ações da Copenhague Assessoria e Consultoria, não tinha ingerência sobre as relações comerciais da empresa, nem da definição de qualquer pagamento ou negociação entre a companhia e o Banco Master, para quem quer que seja.
7: Os demais citados na reportagem ainda não se manifestaram sobre o caso e o espaço segue aberto.
8: O PT aciona o Tribunal Superior Eleitoral para pedir a aplicação de uma multa de R$30 mil ao senador Flávio Bolsonaro por declarações sobre as urnas eletrônicas. De Brasília, a repórter Edilene Lopes tem os detalhes. Edilene, a ação foi apresentada após o pré-candidato à presidência voltar a fazer críticas ao sistema eleitoral.
10: Pois é, o Partido dos Trabalhadores já havia adiantado a informação que poderia entrar na justiça contra Flávio Bolsonaro em função da reunião que ele realizou com diplomatas e acabou fazendo críticas nesse encontro a urnas eletrônicas. O Partido dos Trabalhadores comparou a posição do senador, a do pai dele, o ex-presidente Jair Bolsonaro, que em 2022 fez uma reunião com embaixadores, mas no Palácio da Alvorada, ou seja, na estrutura pública, e falou mal das urnas eletrônicas. Só que deu um passo adiante, foi além. Diz que havia vencido as eleições de 2018 no primeiro turno e não no segundo, que foi o que aconteceu de fato. Então ele foi acusado de colocar as urnas eletrônicas em xeque, dizer que a eleição foi fraudada e com essa acusação ele acabou ficando inelegível por causa de abuso de poder econômico, por ter usado a estrutura do governo para poder fazer uma reunião que prejudicaria o país. Nessa acusação agora, o Partido dos Trabalhadores fala que Flávio Bolsonaro fez um ataque à democracia. Embora ele não tenha falado sobre fraude, apenas tenha feito críticas, embora a reunião não tenha sido em um espaço público governamental. No entanto, o Partido dos Trabalhadores aproveitou essa oportunidade para fazer a comparação entre pai e filho e, claro, para colocar mais um processo que também possa ser comparado, já que a inelegibilidade de Jair Bolsonaro veio principalmente em função desse evento. A primeira condenação dele, antes da condenação de tentativa de golpe, foi em relação a essa reunião com os embaixadores. Então, o PT está dizendo que ele repetiu o pai. E não apenas ele é denunciado nessa peça. Deputados da base de Bolsonaro também, como Gustavo Gayer e Júlia Zanatta, esses dois são apontados como tendo sido feito posts na internet que sustentavam a acusação de Flávio Bolsonaro em relação às críticas de Flávio Bolsonaro Bolsonaro em relação às urnas eletrônicas, que seria um relatório internacional que teria falado sobre ilegalidades na Venezuela, que eles teriam relacionado a eleições brasileiras. E Eduardo Bolsonaro também, ex-deputado e irmão de Flávio Bolsonaro, é outro denunciado nessa mesma peça, porque segundo o PT existe um ecossistema de descredibilizar as urnas eletrônicas. É mais um passo de polêmica na campanha de Flávio Bolsonaro, não deve ter repercussão eleitoral grande, mas é mais um problema que a campanha enfrenta, que foi uma medida que acabou dando munição ao adversário, que é o Partido dos Trabalhadores. De Brasília, Edilene Lopes.
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2: Notícias 11:46.
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4: Bom dia. E o tarifaço já está valendo. E junto com ele, o governo lançou o Plano Brasil Soberano 3, que vai destinar 18,5 bilhões de reais para os setores e empresas afetados. O governo, durante 2 dias, conversou com 22 entidades representativas dos setores afetados e costurou esse Plano Brasil Soberano 3. Os empresários todos pediram a continuidade da negociação, a intensificação da negociação do canal diplomático para amenizar, diminuir a lista de produtos que sofrem com a taxação. Sob o ponto de vista do empresário, a gente tem que entender o que que acontece, né? Primeiro, de cara, ele está perdendo mercado. E que mercado? O maior mercado importador do planeta. O mercado que mais importa produtos industriais do Brasil. No segundo momento, ele tem que ou renegociar contratos, né? E isso inclui a perda de margem, é o segundo baque. Além da perda do mercado ou de parte dele, ele vai ter que renegociar e vai perder margem. Depois disso, ele tem que redirecionar aquela produção destinada aos Estados Unidos para outros mercados. E aí também é um trabalho longo de convencimento e de entrada nesses mercados, o que não acontece em 24 horas. Daí a necessidade do governo ser cada vez mais proativo para tirar empresas e produtos brasileiros dessa lista, que tem todo o interesse de várias empresas americanas que processam parte desses produtos que estão sendo tarifados. E ainda tem o componente geopolítico. As empresas americanas, ao não importarem mais do Brasil, vão ter que acessar outros mercados, dentre eles a Ásia. Isso aí também já é uma enorme fonte de argumentação para convencer o governo americano de dar preferência aos produtos brasileiros. Mas enfim, em dia de tarifaço, brilhou a Vale na B3. E o que que tem o tarifaço a ver com a Vale? Tudo. O resultado operacional da Vale, que foi divulgado ontem, depois do fechamento do mercado, mostra a força do Brasil na produção de minerais. A Vale, grande produtora de minério de ferro, teve a maior produção de minério desde 2018, mas cresceu muito, de forma significativa, a produção de cobre e de níquel. A produção de minério cresceu 0,8% no segundo trimestre, se comparado com o mesmo período do ano passado. Mas cobre cresceu 6,3% e níquel 4,2%. Materiais nobres usados na indústria do século XXI. A gente sabe que o cobre é condutor de eletricidade e ele está presente nas placas fotovoltaicas, assim como nas torres de energia eólica. E o níquel está super presente nas baterias, nos eletrodos, nos aços inox, nos aços especiais. E uma conta simples dá para a gente ver a dimensão que o Brasil pode tomar. Um carro comum, em média, na sua produção, consome 23 quilos de cobre. Já um carro elétrico consome 80 quilos de cobre. E nós temos tudo para sermos protagonistas nessa nova economia, nessa economia que busca fontes alternativas de produção de energia. E a Vale está lá.

0: Rita Mundinho.
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6: O presidente da Argentina, Javier Milei, deve desembarcar amanhã no Brasil para participar do evento que vai lançar o senador Flávio Bolsonaro à presidência da República.
7: O presidente da Argentina, Javier Milei, está confirmado na convenção que vai oficializar o senador Flávio Bolsonaro como candidato do PL na disputa pela presidência da República. Milei desembarca nesta sexta-feira aqui na capital paulista. O presidente argentino já deu declarações públicas de apoio à candidatura de Flávio. No entanto, a presença de Milei aqui na convenção na capital paulista é considerada um gesto carregado de simbolismo. Antes de participar do lançamento da candidatura do filho do ex-presidente Jair Bolsonaro, Milei será recebido pelo governador de São Paulo, Tarcísio de Freitas, do Republicanos, para receber a Ordem do Ipiranga, a maior honraria concedida pelo Estado de São Paulo. A expectativa é que Milei e a comitiva argentina sejam recebidos por Tarcísio e políticos do campo da direita, entre eles o prefeito de São Paulo, Ricardo Nunes, do MDB. De São Paulo, repórter Marvelio Couto.
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9: Edilene, conta pra gente, finalmente o futuro político do senador Cleitinho deve ser definido neste fim de semana?
10: Pois é, a convenção do Republicanos, partido do senador Cleitinho, será realizada no sábado na Assembleia Legislativa. Mas na sexta-feira a informação será adiantada ao Partido Liberal, que aguarda a decisão de Cleitinho sobre se será ou não candidato para decidir como entra na corrida eleitoral em Minas Gerais. O combinado de antecipar a informação foi feito entre os presidentes dos dois partidos. Então, na sexta-feira o PL terá a informação que será oficializada no sábado pelo Republicanos e no entorno de Cleitinho, o que dizem é que de fato ele será candidato, mas muita gente ainda não acredita. O Partido Liberal, se Cleitinho for candidato, vai indicar o vice, pode ser Flávio Rosco, ex-presidente da FIENG, ou Vitório Medioli, ex-prefeito de Betim, e se Cleitinho não for candidato, o PL avalia a possibilidade, que é a mais forte, de ter uma candidatura própria. Surgiu a conversa de ser possível um candidato do União Brasil PP e que o PL poderia estar nessa chapa com Republicanos junto, caso Cleitinho não seja candidato, mas essa conversa não caminhou muito, não foi para frente. Então, hoje o PL considera uma candidatura própria se Cleitinho não apresentar o seu nome. A definição, de acordo com fontes do Republicanos, não passa de sábado, dia 25. Então, a pergunta finalmente será respondida. É a pergunta que mais tem sido feita na política em Minas há alguns meses. Cleitinho, será ou não candidato? A pergunta anterior era, Pacheco, será ou não candidato? Com a desistência de Pacheco, Cleitinho, que também já era uma dúvida anteriormente, acabou virando o foco da eleição em Minas Gerais. O passo dado por ele vai determinar também o que outros partidos, inclusive grandes, vão fazer na eleição em Minas Gerais.
9: Edilene Lopes, coluna em cima do papo.
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13: 11:56.
14: Internacional.
15: Ataques a navios petroleiros sauditas ampliam a guerra no Oriente Médio. Daniela Franco.
16: Teerã havia pedido para os hutis estarem prontos para bloquear o estreito de Bab el-Mandeb caso os Estados Unidos concretizassem a ameaça de destruir a infraestrutura energética iraniana. A agência estatal de imprensa saudita informou que os bombardeios causaram incêndios nos navios, mas suas tripulações estão ilesas. Enquanto isso, as Forças Armadas americanas continuaram a campanha militar contra o Irã, na 12ª noite consecutiva de operações. Teerã também continua a reagir, visando alvos na Jordânia e no Kuwait, aliados dos Estados Unidos na região. A Guarda Revolucionária do Irã também impediu a passagem de 3 navios petroleiros pelo Estreito de Hormuz.
17: Pacote bilionário para a guerra com o Irã avança no Congresso dos Estados Unidos. Lúcia Mizil.
18: A Câmara dos Representantes dos Estados Unidos aprovou nesta quarta um projeto de lei anual de defesa que autoriza um financiamento recorde de mais de US$1 trilhão para o Pentágono. Todos os anos, a Lei de Autorização de Defesa Nacional costuma passar com consenso entre republicanos e democratas. Mas dessa vez, a margem foi estreita, de 216 votos a favor e 212 contra. Um sinal da polarização crescente durante o governo de Donald Trump. O projeto, que ainda precisa de aprovação do Senado, concede cerca de US$250 bilhões a mais do que o orçamento atualmente em vigor e inclui um aumento salarial de 5 a 7% para os membros do serviço. Bombeiros franceses combatem um incêndio florestal de grandes proporções no sudoeste do país, uma popular área turística. 2.000 hectares já queimaram desde quarta-feira, perto da bacia de Arcachon. 12.000 moradores e turistas tiveram de deixar as suas casas e hotéis por precaução. A Espanha e a Itália também continuam a enfrentar os incêndios, alimentados pelo vento e as altas temperaturas. Um bombeiro morreu na Sicília, no sul da Itália. Na Calábria, 160 focos de incêndio estão ativos. Já o fogo que ameaçava a região de Toledo, no sudoeste de Madrid, foi controlado e os residentes puderam retornar às suas casas. Por outro lado, outro grande incêndio na região de Guadalajara já dura uma semana e queimou 32 mil hectares a 100 quilômetros ao norte da capital. E quem também continua a sofrer com calor é o Japão. Tóquio registrou o maior número de hospitalizações relacionadas às altas temperaturas desde 2010, uma pessoa morreu e 4 estão em estado crítico.
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21: Meio-dia.
22: Vamos atualizar os destaques desta quinta-feira, 23 de julho de 2026. O Brasil alcança pela primeira vez a meta de redução de homicídios estabelecida pela Política Nacional de Segurança Pública para 2027. Segundo o Anuário Brasileiro de Segurança Pública, divulgado agora há pouco, o número de mortes violentas intencionais caiu mais de 8% em 2025 na comparação com o ano passado. Com ano retrasado, a categoria reúne crimes como homicídio doloso, morte decorrente de intervenção policial, lesão corporal seguida de morte e latrocínio.
23: A Polícia Federal investiga o sumiço de 300 computadores da Receita Federal do Rio de Janeiro, Diana Rogers.
24: A Polícia Federal realiza hoje a Operação Backdoor, que apura o sumiço de computadores e até carros da Receita Federal. Segundo a PF, a maior parte dos bens eram retirados por uma saída localizada nos fundos do edifício da Receita Federal. O objetivo da operação é cumprir 4 mandados de busca e apreensão em bairros do Rio de Janeiro e também em Angra dos Reis, na região dos Lagos. A investigação começou a partir de uma notícia-crime encaminhada pela Receita. Segundo a PF, cerca de 300 computadores e 5 aparelhos de refrigeração desapareceram do patrimônio do órgão. A investigação também busca esclarecer o sumiço de veículos do pátio da Receita Federal. A PF apura a possível destinação desses bens a terceiros por meio de termos de doação fraudados. O esquema teria envolvimento de um servidor público cedido à Receita Federal e integrantes de uma organização social. O prejuízo com os desvios chega a R$350 mil.
22: O senador Flávio Bolsonaro nega qualquer irregularidade na prestação de serviços como advogado a empresas citadas em reportagens sobre o caso Master. A declaração foi feita após o portal Metrópolis revelar que o escritório de advocacia de Flávio emitiu, em um intervalo de 3 dias, 3 notas fiscais de R$500 mil por serviços de assessoria jurídica. Em um vídeo publicado nas redes sociais, o parlamentar afirmou que recebeu o montante por um serviço jurídico privado e sustentou que o pagamento não tem qualquer relação com o empresário Daniel Vorcaro ou com as investigações envolvendo o Banco Master.
25: Eu fiz um trabalho para uma empresa, fui contratado para isso, prestei serviços advocatícios, tudo certo. Relação completamente legal e privada. E em outra oportunidade, eu não aceitei trabalhar para esta empresa chamada Copenhague, que supostamente é usada por Vorcaro, foi usada por Vorcaro para fazer pagamentos para algumas pessoas. Não foi o meu caso. As notas fiscais foram canceladas do meu escritório, portanto, não movimentou nada, não teve prestação de serviço, não teve absolutamente nada de errado. Ninguém tinha, apenas o meu escritório. Eu não sou investigado em nada.
23: O governo federal volta a se reunir hoje com representantes da Confederação Nacional da Indústria para discutir medidas de enfrentamento ao impacto do tarifaço imposto pelos Estados Unidos sobre produtos brasileiros. O encontro ocorre um dia após o início da vigência da nova sobretaxa americana e depois de o presidente Lula assinar uma medida que libera mais de R$18 bilhões em ações de apoio às empresas afetadas.
22: Agora, a atualização sobre ontem, né, no jogo do Cruzeiro, um atacante sofreu uma pancada fortíssima. Emerson Série atualiza como é que está a situação do PEC.
26: Pois é, Viegas, o Gabriel Peck ontem recebeu uma entrada muito forte, né, do zagueiro da equipe do Internacional, Vitor Gabriel, o time que chegou na madrugada de hoje à capital mineira, e na Toca da Raposa há pouco, o jogador já teve constatado essa fratura, por isso está em um hospital em Belo Horizonte para fazer exames médicos mais detalhados, né, uma varredura aí também do Departamento de Saúde e Performance do Cruzeiro para saber o tempo que ele vai ficar parado. Pelo menos a informação inicial é que deve ficar uns 2 meses para se recuperar após essa dividida. O jogador saiu com a canela sangrando, foi realmente uma cena muito feia de se ver, e agora a recuperação, tomara que aconteça prontamente para que ele volte a vestir a camisa do Cruzeiro. Com as informações do time Repórter Emerson Mancieri.
23: O Ministério da Saúde publicou hoje novas regras para regulamentar a negociação de descontos confidenciais na compra de medicamentos de alto custo para o SUS. O chamado desconto silenciado será conduzido por um comitê criado pela própria norma. A proposta é permitir que o governo negocie valores menores com fabricantes sem divulgar publicamente o preço final acordado. A expectativa é reduzir os gastos com tratamentos de alto custo e ampliar a capacidade do SUS de incorporar novos medicamentos.
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4: Berta, a decisão da Federação União Progressista de não apoiar oficialmente nenhum candidato à presidência da República deve ampliar a autonomia dos diretórios estaduais nas eleições deste ano, será mesmo?
5: De olho na eleição de bancadas federais fortes nos estados, União e PP decidiram pela neutralidade na disputa presidencial. Assim, em cada estado, os dois partidos estão livres para alianças, segundo o interesse político local. O PP se inclinava, em princípio, para a coligação com Flávio Bolsonaro. Mas o caso Master, a briga com Michele Bolsonaro, dentre outros desgastes mais recentes, levaram ao reposicionamento, apesar de Flávio Bolsonaro seguir como o nome mais competitivo da direita para alcançar o segundo turno. O Republicanos vive o mesmo impasse no plano nacional, em que pese ainda poderá rever a sua posição até 5 de agosto, prazo das convenções nacionais. Sem formalizar coligação com Republicanos e a Federação União PP, Flávio Bolsonaro perderá cerca de 28% do tempo da propaganda eleitoral gratuita. A federação tem 20% desse tempo, o que é o seu grande ativo eleitoral. Agora, como essa neutralidade nacional de União e PP afeta a eleição em Minas Gerais? Em Minas, o impasse é outro. União e PP estão na base do governo Matheus Simões. Mas o pré-candidato ao Senado da Federação, Marcelo Aro, está em choque frontal com o PSD de Matheus Simões após a filiação do senador Carlos Viana à legenda. Viana é também candidato ao Senado. Como há duas vagas na chapa majoritária, o PSD defende lançar Aro e Viana. Mas Aro calcula que a presença de Viana ameaça o seu desempenho. Por isso, exige que ele não seja referendado na convenção do PSD, que será em 2 de agosto. Se o PSD homologar em ata a candidatura de Viana ao Senado, Aro se prepara para o desembarque e está em intensa articulação. O caminho que irá trilhar a Federação União PP em Minas dependerá do senador Cleitinho do Republicanos. Se Cleitinho for candidato ao governo, Aro trabalha para concorrer ao Senado por essa chapa. Republicanos projeta uma chapa pura, encabeçada por Cleitinho, com o vice Luiz Eduardo Falcão. Nesse desenho, o PL indicaria Domingos Sávio para o Senado e Aro seria o segundo nome da chapa. Nessa posição, Aro tentaria compensar a desvantagem que leva entre eleitores bolsonaristas que se inclinam a dar o seu segundo voto ao Senado a Carlos Viana. O PL poderá não aceitar esse desenho e lançar o seu próprio nome ao governo. Se Cleitinho não for candidato, o segundo cenário projetado pela Federação União PP seria lançar Marcelo Aro ao governo de Minas. Como o PSD até este momento pretende manter Viana na chapa, será na prorrogação do jogo e na definição de Cleitinho que a Federação União PP irá definir se o balão de ensaio Aro ao governo se tornará realidade. Berta Macaron.
0: Meio dia e 10.
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12: Meio-dia e 13.
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12: Meio-dia e 13.

0: Meio-dia e 26.
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0: Meio-dia e 30.

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2: Meio-dia e 52.
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6: Cajuru FM informa a hora certa.
7: Uma hora. Uma hora.
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0: tarde, boa tarde, início de tarde aqui no Balança Cajuru. Agora são 1h06. E o programa Balança Cajuru está no ar a partir de agora pra você e com você. Até as 15 horas, até a hora do café, eu vou contigo no seu início de tarde. Pra você que tá pegando expediente agora, pra você que tá deixando expediente, a gente trabalha meio horário, já tá deixando expediente. Outros pegando trabalho agora, outros estão pegando estrada, né? Onde quer que você esteja aí com o seu radinho ligado, nas fábricas, nas indústrias, né, gente? Pessoal do comércio, né, nas fábricas, né, pra você que tá na sua casa, pra você que tá de boa, pra você que trabalha particular, pessoal na construção civil. Boa tarde pra vocês, sejam vocês muito bem-vindos, seja você muito bem-vindo, pra você que tá trabalhando, tá de folga, tá na estrada, aumente o volume, vem com a gente. A partir de agora você ouve o melhor de todos os tempos, o melhor de todos os ritmos, na frequência mais quente do seu rádio, essa sequência que detona, canções que parecem que tem alma, né, canções que fazem o coração bater mais forte e a alma se apaixonar, não é mesmo? E por aqui a gente resgata os clássicos, as modas que nunca saem de moda. Por aqui também, né, gente? Você ouve aí esse manifesto musical, músicas que dominam corpo, alma e até coração. Na rádio que acompanha você no seu dia a dia, nessa playlist sonora perfeita para o seu início de tarde. E por aqui o apaixonado sofre dobrado, né? E aqui você ouve músicas, né, que emocionam e apaixonam corações. E por aqui também você ouve canções explosivas também, né? A gente resgata aí, né, os clássicos. Também a gente recorda por aqui, né, as modas que marcaram época no finalzinho aqui do Balança Cajuru, no meio da nossa programação também. E o sertanejo a raiz que nunca sai de moda, nesse manifesto musical por aqui até às 15 horas, né? E um abraço forte pra dar sorte nesse início de tarde, quinta-feira, quinto, dia 23 de julho de 2026. Agora são 1h08. Bora fazer o que a gente gosta, né? E gostar do que faz, e o melhor de tudo é ganhar dinheiro fazendo o que a gente gosta, né? Isso aqui é mais do que trabalho, né, gente? Isso aqui é lazer, né? Quando a gente gosta, né, gente? O que faz, a gente faz com prazer, né? E quando gostamos também de uma música, né, muitas vezes, gente, é porque é um pouquinho dela entre nós, não é mesmo? Então simbora por aqui com o melhor de todos os tempos, com o melhor de todos os ritmos e, lógico, trazendo por aqui também a sua participação, o programa que atende por aqui o seu pedido musical até às 15 horas, hein?
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0: 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Vindo mais longe pra ficar pertinho de você. 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
0: 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É início de tarde aqui no Balança Cajuru. 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Aqui comigo, né, gente? A partir de agora, o melhor de todos sempre, o melhor de todos os ritmos pra vocês. Músicas nacionais, sucessos internacionais, você ouve aqui no Balança Cajuru a partir de agora pra você e com você, o melhor de todos os tempos, o melhor de todos os ritmos, trazendo por aqui a sua participação, né, aqui na rádio, ó, e a programação é feita pra você e por você, é só você ligar e participar aí, 3244-1194, 999-77-5940. É o melhor de todos os ritmos a partir de agora nas ondas sonoras da Cajuru FM. Agora são 1h11. Música, entretenimento, informação é por aqui, hein? Olha que a primeiríssima de hoje. Sabe aquele modão chonado assim, ó? Tipo Mariana e Matheus, ó. É saudade, é o sertanejo saudade. Tocando aqui no Balança Cajuru. Ano de 2021. Simbora recordar esse sucesso. Ela na farra e eu na fossa.

0: Valeu!
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1: Muito bem, gente, agora são 1h28. Muito mais música rolando por aqui no Balança Cajuru nesse início de tarde, quinta-feira, né? Quintou, hoje dia 23 de julho de 2026. Agora são 1h28. Rolando por aí de fundinho, tem Chico Rei, tem Paraná com Leão Domado, né?
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1: Olha o lobo aí, aquele forrozinho gostoso, ao som de bonde do forró, o Fora. Eita, sofrência, hein? Sá, senhora, haja coração, hein?
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1: E Mariana Fagundes cantando por aqui, Você Não Ver, do ano de 2017. Dançamos também ao som de Lasgo, Follow You. Também, né, Mariana e Matheus, ela na farra e eu na força. É aquele sertanejo de saudade, do ano de 2021, rolando aqui no Balança Cajuru.
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1: Quando são 1h29 aqui no Balança Cajuru, primeiríssimo bloco, né? Apenas começando, né? E muita emoção, muita música boa, muita informação vai rolar aqui no programa Balança Cajuru até às 15 horas, né? Isso é só seu comecinho de tarde, né? Vamos pro intervalo comercial rapidinho, daqui a pouquinho eu tô de volta, volto trazendo informação, volto trazendo seu pedido musical também, viu? Você tá afim de ouvir aquela música, né? Tá matando a saudade, é, pra mandar pra quem tá soprando velas, né? Ou mesmo só pra ouvir, né? Você pode ouvir aqui no Balança Cajuru, sucessos nacionais e internacionais, sucesso da atualidade, sucesso saudade, é. A gente toca aqui no Balança Cajuru, o melhor de todos os ritmos pra você. Pode ficar à vontade, viu? Tá valendo a sua participação por aqui. Até às 15 horas, estaremos por aqui, tá bom? Vamos pro intervalo, então, rapidinho aqui, daqui a pouquinho, ó. Eu tô de volta, hein?
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1: e volto trazendo mais sucesso pra você, hein?
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3: Olha, gente, agora são 1h43 aqui no Balança Cajuru. E o Léo Chaves, né, gente? De Vitor e Léo, né, gente? Léo Chaves cantando rústico aí, né? Hi-Fi do vizinho do ano de 2019, assando aqui no Balança Cajuru.

0: Olha, a gente tava aqui atendendo o telefone aqui, é jogo rápido, né? Olha, gente, agora são 1h44, vamos ficar bem informados, serviço de utilidade pública da Rádio Cajuru e também do Balança, né, gente, aqui pra você ficar muito bem informado com o serviço de utilidade pública da Rádio Cajuru e também do Balança, um serviço prestado de 0800 aqui pela minha, pela sua, pela nossa Cajuru FM, né? E tem a cortesia de quem? Do patrão Roberto você, ok?
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0: Gente, simbora aqui falar pra você aqui de uma festa que tem um apoio totalmente aqui da Rádio Cajuru FM, né, gente? Que é a 49ª festa de São Benedito, né, gente? Que começou no dia 18 de julho, vai até o dia 3 de agosto. Uma festa muito bonita, uma festa muito bacana, uma festa muito calorosa, né? Que a Irmandade de São Benedito convida aí a todos os devotos da cidade, município aí de Carmo Cajuru, cidades vizinhas, né? Pra estar participando desse festejo, né? Que começou no dia 18 de julho, vai até o dia 3 de agosto na Igreja de São Benedito, que está situada na rua Rio de Janeiro 305, esquina com a rua Acre. Sua presença é muito importante para brilhantar ainda mais esta festa. Então começou então aí no dia 18 de julho, né, gente? E agora, né, começa hoje a novena, viu? Hoje será iniciada a novena pela senhora Geralda Batista de Souza e suas auxiliares às 19 horas. Então começa hoje a novena, viu? Às 19 horas. Encerrando a novena no dia 31 de julho, né, gente? Sexta-feira, tem levantamento das bandeiras, viu? As bandeiras irão aí para a Igreja de São Benedito, onde serão levantadas. Então tem levantamento de bandeira na sexta-feira, dia 31 de julho. No dia 1º de agosto, sabadão, tem festa das coroas no bairro Nossa Senhora do Carmo e bairro Prolongamento Esporte, em homenagem aos santos padroeiros, viu? Tem desfile saindo aí da casa do Rei Perpétuo José da Silva Borges, na rua Mato Grosso, às 18 horas, com destino à Igreja de São Benedito, onde teremos celebração às 19 horas, logo após tem cumprimento de promessas. No dia 2 de agosto, no domingão, tem festa das coroas em homenagem a São Benedito e Nossa Senhora do Rosário, viu, gente? Também as santas imagens de São Benedito, Nossa Senhora do Rosário, Nossa Senhora Aparecida e Virgem das Mercês estará saindo aí da Praça Presidente Vargas às 17 horas, com destino à Igreja de São Benedito, onde terá a celebração da Santa Missa às 19h30 horas. Lembrando, né, gente, que teremos aí o café, né, de São Benedito, começando aí com alvorada às 6 horas da manhã, saindo aí da Capela de São Francisco para a Igreja de São Benedito, onde será servido o delicioso café aí para todos os devotos. Teremos também cumprimento de promessas após o café. No dia 3 de agosto acontece o encerramento da festa, né? Às 18 horas tem procissão das Santas Imagens percorrendo aí as principais ruas da igreja, né? E logo após tem o descimento de São Benedito, onde será servido o delicioso café aí para todos os devotos. Teremos também cumprimento de promessas após o café. No dia 3 de agosto acontece o encerramento da festa, né? Às 18 horas tem

0: 49ª festa de São Benedito, 49 anos de festa de São Benedito, né? Mais tempo de festa do que eu de vida, né, gente? Isso aí é que é a cultura resistindo ao tempo, né? E a gente, né, dá os parabéns, sim, ao pessoal pela iniciativa que continua até hoje, né? Essa tradição muito bonita, 49ª festa de São Benedito, que começou no dia 18 de julho, vai até o dia 3 de agosto, né? Bom, também uma festa muito bonita realizada aqui, né? Aqui na nossa cidade. Muito bonita, né? Gente, ainda falando... Dá tempo a gente falar mais de festa aqui? Eu ia falar de festa, é tão bom, adoro falar de festa. Tem uma festa que vai acontecer nesse final de semana, uma festa muito bacana, viu? Que é a festa do caminhoneiro, né? A festa do viajante, né? A festa de São Cristóvão, né? É você motorista, motociclista, ciclista, toda a comunidade está sendo convidada a estar participando neste sábado, dia 25 de julho, a participar aí da tradicional festa de São Cristóvão, o padroeiro dos motoristas. E acontece neste sábado, hein? Então, às 15 horas, 3 da tarde, tem missa no Cruzeiro, pedindo aí proteção e bênção para todos que percorrem as estradas, né? E logo após, né, a festa continua, né? Lá no Espaço Galdino Alves, né? Lá no Parque de Exposições, tem show com muita animação, música ao vivo. Show fica por conta de Renata Caetano e Pedro Vale, viu? Garantindo uma noite aí de muita alegria para você e toda a sua família. Então, não fique de fora dessa. Será no dia 25 de julho, festa de São Cristóvão, missa às 15 horas no Cruzeiro. Em seguida, grande festa no Espaço Galdino Alves, viu? E tem show ao vivo aí com gente nossa cantando pra nossa gente. Esperamos por você!
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0: Bom também. E nessa sexta-feira, né, gente, tem forrozão da terceira idade. Bom também. Quem não gosta de forró, né? Eu adoro forró, né? Forró é tudo de bom, né? Pois é. Vai estar acontecendo então aí forrozão da terceira idade, né? Nesse sábado, nessa sexta-feira, né? Dia 24 de julho, tem show ao vivo com Nivaldo Nordestino. Oxente, é um cabra da peste.
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0: É no dia 24 de julho, tem Nivaldo Nordestino no Grupo Paz e Amor, na Rua Custódio Nogueira Contígio 250, no forrozão da terceira idade, nesta sexta-feira, hein? Abrilhantando ainda mais o forrozão aí da terceira idade, né? Nivaldo Nordestino! Olha, gente, daqui a pouquinho eu vou falar pra você aí da 15ª Queima do Alho, né, gente? Que agora vamos colocar a música na conversa, né? Muita festa, muito evento, muita coisa pra gente falar, não é mesmo?
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0: Atende aí. Simbora atender o pessoal que tá ligadinho, que tá aí do outro lado do rádio e curtindo a nossa programação, né? Ligadinho na Cajuru FM. Deixa eu mandar um abração aqui pra Vilma. Alô, Vilma! Celebração pra você e também o Geraldo Alô, né? Eu já estive lá hoje de manhãzinha pra ela arrumar a roupa lá da minha menina. E a Falerinha, tô ouvindo o programa Balança Caju. Toca pra nós uma lá, viu, Vilma? Vai pra você aí essa música linda de Frei Gilson. E essa música, ela é pedida da Ana Lúcia Messias, lá do Cidade Nova, que tá a fim de ouvir uma música aí de Frei Gilson. Tá aí pra você, viu? Eu seguirei. E ela tá mandando pra todos os ouvintes, pra todos os familiares, todos os amigos, especialmente pra todos nós da Cajuru FM. Muito obrigado, viu, Ana Lúcia? Um ótimo início de tarde pra você. Tudo de bom? Um ótimo início de tarde de quinta-feira pra você, viu, Ana Lúcia? Pra você, seu esposo, toda a família aí no bairro, viu? Tudo de bom. Viu? Um abração também pro Tataco, né? Vindo sempre pra emissora. Tataco, ontem teve aqui na emissora trazendo pra gente aqui uns rascunhos, porque aqui a gente escreve demais, gente. Sá, senhora, dá até calo nos dedos, viu? Que a gente escreve muito aqui, né? E o Tataco trouxe uns rascunhos, né, gente, lá da gráfica pra gente. Eu tava até falando comercial aqui, não tive nem jeito de eu agradecer o Tataco, né? Hoje tive que ir na rua, agradeci hoje pessoalmente, viu, Tataco? Muito obrigado, valeu demais, viu? Eu tô até distribuindo aqui pro nosso colega de trabalho também, né? O seu bloquinho de rascunho, que é muito bom, ajuda muita gente aqui, viu, Tataco? Abração pra você e toda a programação do Balança Cajuru vai pra você também, viu, Tataco? Tataco, sempre a gente vê ele tá sorridente, tá de bem com a vida, tá feliz da vida, né, Tataco? Aquele abraço, viu? Tudo de bom pra você aí, viu? Simbora então ao som de Frei Gilson, acústico, som do monte, né? Do DVD, né? Do DVD acústico, som do monte. Eu seguirei para Ana Lúcia Messias, vai para o Tataco também, vai para a Vilma do Geraldo Alô também, que tá lá ligadinha com a gente, né, gente? Essa canção e depois a gente vai pro intervalo, que já tá na hora, né, gente? Saciora, já são horas, 51 minutos, somente uma canção nesse bloco, tá certo? Depois a gente volta atendendo mais pedidos aí, trazendo também mais recadinhos pra você, hein?
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0: Esquecer um pouco.
1: Muito bem, gente, agora são 14 horas em ponto aqui no Balança Cajuru. Rolou por aí os Frei Gilson cantando por aí, né, do DVD, né, acústico, Som do Monte, Eu Seguirei. Essa música foi a pedido da Ana Lúcia Messias, mandando aí pra todos os ouvintes, todos os familiares, todos os amigos, especialmente pra todos nós da Cajuru FM. Muito obrigado, viu, Ana Lúcia? Tudo de bom pra você também, né? Aproveitamos aí a carona, mandamos também pro Tatá, né, e agradecimento aqui, né, ao bloquinho de anotação que mandou pra gente anotar aqui os pedidos musicais aqui do pessoal. Muito obrigado, viu, Tatá? Tudo de bom pra você, viu? E a Vilma e o Geraldo da Ló também, abração pra vocês também, são pessoas que moram aqui, ó, do lado esquerdo, viu? Aquele abraço. Daqui a pouquinho, logo após o intervalo, vou voltar atendendo aqui o Arnaldo, Bairro Jardim Alvorada, e já volto trazendo aqui também a Farro Pingo Foguete para o Marcelo Pedreiro, viu? Pra você e também para todos os profissionais aí da construção civil, viu? Vamos pro intervalo comercial rapidinho aqui, gente. Daqui a pouquinho eu tô de volta, volto trazendo também mais informação, vou voltar falando pra você aí da 15ª Queima do Alho, entre outros recadinhos, vai ficando bem informado por aqui durante a nossa programação, viu? Não sai da sintonia, já já a gente tá de volta, hein? Coração.
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4: Muito bem, gente, agora são 14 horas 7 minutos, 2 e 7 aqui no Balança Cajuru, né, gente? 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

0: Olha, gente, são 14 horas 8 minutos, né? Aqui no Balanço da Cajuru, né? 2:08. Estamos de volta, né? Trazendo pra você informação, alegria, muita participação do ouvinte e muita música boa rolando por aqui. Gente, eu falei que eu ia voltar falando de festa. Eu vou falar de festa, que eu adoro falar de festa, adoro falar de coisa boa, né? Eu vou falar pra você então da Queima do Alho, né, gente? A Queima do Alho já está na sua edição de número 15, né? 15ª Queima do Alho aqui em Carmo do Cajuru, que é a festa que começa no mês de agosto. O mês de agosto já vem com tudo, porque já vem trazendo festa no seu primeiro dia do mês, dia 1º de agosto. Pois é, bom também, né, gente? Um dia muito gostoso, sabadão, dia 1º de agosto, você vai estar de boa, pois é. Então venha participar conosco aí da 15ª Queima do Alho no Espaço Galdino Alves, no Parque de Exposições. E começa como? Começa com a tradicional cavalgada saindo da prainha às 11 horas da manhã, viu, gente? 11 horas em ponto, porque a festa boa lá em cima, pra que perder tempo lá embaixo. Lá embaixo é só concentração na prainha, viu, gente? Então concentração na prainha com saída às 11 horas em ponto, passando pelas principais ruas da cidade, com destino ao Parque de Exposições. Aí você fica assim, mas vai passar por onde? A gente vem ali, né, pela BR, depois vem aqui pela Rua Tiradentes, né, até a Praça da Prefeitura. Ali descendo, ali já pega a outra rua, que é a Guilherme Nunes, né, gente? Que é a rua da Escola Princesa Isabel. Depois na Tancredo Neves, que já é subindo ali para o bairro Bonfim. Eu, por isso que eu falo, são as principais ruas centrais aqui da cidade, né, gente? Não tem como a gente andar muito, né, em outras ruas, né, devido aí o trânsito de Cajuru ser muito caótico, né, gente? Principalmente aí às 11 horas da manhã, no sábado, né? Tem muito movimento, então são essas as ruas que a cavalgada estará passando, viu? Então, você, cavaleiro, você, Amazonas, estão sendo convidados a estar participando aí da tradicional cavalgada. Para participar da cavalgada, não paga, gente. Muita gente liga pra gente, pergunta, olha quanto paga. Gente, para participar de cavalgada, não paga. Nenhuma das cavalgadas, não, a gente não paga. Você paga se você quiser entrar lá dentro do Espaço Galdino Alves, viu? Porque você entra dentro do Parque de Exposição com seu cavalo, tá? Só não entra, né, no parque no Espaço Galdino Alves, né? Lá você tem que deixar seu cavalinho amarrado do Parque de Exposições para você ir lá no Espaço Galdino Alves, né? Lá você, né, adquira o seu ingresso. Cavaleiros, né, pagam mais barato. Chegando com seus cavalinhos, vocês vão pagar mais barato lá na prainha, viu? Pois é, na prainha, né, os 70 primeiros cavaleiros que chegarem por lá vão pagar aí o valor do primeiro lote, viu? Então, cavaleiros Amazonas de plantão, se ligam nesse recado, viu? Chegando mais cedo na prainha, viu? Os 70 primeiros cavaleiros que não tiver adquirido o seu ingresso, tá? Vão estar adquirindo o ingresso aí com o valor do primeiro lote, que foi R$60, tá certo? Pois é, somente quem tiver a cavalo, viu? Não adianta você ir lá de carro, de moto, que nem comprar ingresso mais barato não, porque será vendido somente para cavaleiros. Por que, gente, somente para cavaleiros? Porque cavaleiro já tem suas despesas, né, gente? Cavalo fica caro, né? As vestimentas fica caro, né, gente? Então manter os animais não é barato, paga carreto, né? Então, né, cavaleiros aí enfeitam a festa, né, gente? Valorizam a festa, por isso, né, gente, cavaleiros, então, pagam mais barato, chegando a cavalo, né, na prainha, viu, gente? Só na prainha. Ah, mas eu vou só lá em cima no parque de exposição. Pois é, então lá você vai pagar um pouquinho mais caro, né? Então, né, que os 70 primeiros cavaleiros que chegarem na prainha, que não tiverem adquirido seu ingresso, vai pagar o valor do primeiro lote, que é o valor promocional aí de R$60. Beleza? Tá entendido o recado? Se não tiver entendido, pode me ligar aqui que eu falo pra você novamente aqui fora do ar, porque o horário aqui é pouco pra gente falar de tanta coisa, né? Então, cavaleiros amazonas de plantão estão sendo convidados a estar participando, então, aí da 15ª cavalgada da Queima do Alho, concentração na prainha, com saída às 11 horas, passando pelas principais ruas da cidade, com destino, onde? Ao Parque de Exposições. Lá você pode amarrar seu cavalo, tem muito espaço, tem muita sombra, vai ter água para os cavalos, né, gente? Comodidade também para os nossos animais, né? Você pode estar amarrando seu cavalinho lá, dá água para ele, depois amarra lá, tem muito lugar bacana para você amarrar, tem sombra, né, para você amarrar seus animais, para depois você ir para o Espaço Galdino Alves, que estará acontecendo a tradicional Queima do Alho. Tem comida boa à vontade, é feita na hora, feita pelo pessoal das comitivas, né? Comida rústica, bruta, feita pela galera lá, tá certo? E tem shows com Juan Miguel e banda, né, gente? Juan Miguel e Gustavo e banda, viu? Tem também, né, a Prata da Casa, né? Renata Caetano e Edna Alves e banda, viu, gente? Pois é, todas aqui são três bandas maravilhosas que estarão apresentando aí na 15ª Queima do Alho. E você é o nosso convidado, viu? É, você é o nosso convidado a estar participando, né? Então será uma tarde, né, de muita alegria, muita diversão para toda a família. Os portões estarão abertos aí a partir das 10h30 da manhã, viu? E você pode estar adquirindo então o seu ingresso aí com valor promocional já do segundo lote, né, nos postos de venda, na Nutricional, no Sindicato Rural, na Cooperativa, no Supermercado Cícero, na Agropecuária São Vicente, na Panificadora São Geraldo, no Rancho da Vaca, no Bar do Sonenê e também no restaurante em São José dos Salgados. E a renda, você sabe, né, gente, é revertida aí às entidades filantrópicas da nossa cidade, entidades, né, gente, que tem suas portas abertas devido aí à comunidade, né, que são entidades que não têm aí ajuda de governo, né, nem de prefeitura. Então, por isso, né, gente, que a Queima do Alho faz esse evento para que eles possam, né, ter aí um valor maior para fazer aí uma reforma, adquirir algum produto, né, adquirir algo aí para facilitar a vida dos internos e também de funcionários aí, né, gente, das nossas entidades aqui da nossa cidade, que ajudam, que só fazem o bem, entidades filantrópicas, tá certo? Então a renda será 100% destinada a essas entidades que você conhece, que é a Vila Vicentina, que é a Sociedade São Vicente de Paulo, também aí a ZADEC, a Comunidade Cordeiro de Deus, né, também aí o Lar dos Pequeninos, a Casa do Menor, né, gente, então, o que mais aqui? A creche, né? Então, gente, são várias aí as entidades, né, que você conhece, que você estará ajudando, contribuindo e participando também desse evento familiar, você e toda a sua família, tá? Tem comodidade, tem mesa, tem cadeira, tem show, tem comida boa, à vontade, bebida, gente, a parte, lógico, mas a preço popular, viu, gente? Bebida aí com preço excelente, tá? E a comida entrou, a comida é de 0,800 à vontade, você come à vontade aí na 15ª Queima do Alho, beleza? Gente, depois que eu voltar do intervalo, vou falar pra você que é oportunidade de emprego, que tem muito recadinho pra gente passar pra você aqui. Depois que eu voltar, vou falar um tantão assim, ó, de oportunidade de emprego. Você tá trabalhando? Você não quer? Não? Pois é, mas sabe de alguém que tá precisando trabalhar? Depois que eu voltar do intervalo, já vou voltar falando pra você aqui, oportunidade de emprego. Porque já são 14 horas, 15 minutos, tá, senhor? 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

0: gostoso, ao som de Alexandre Pires, poderosa, né? Ao vivo em Jurerê, do ano de 2020, passando aqui no Balança Caju, porque já são uma hora, uma não, né? Quem dera, né? São 14 horas, 22 minutos, né, gente? Vamos de informação, vamos continuar passando informação para o pessoal aí, para o pessoal que tá aí ligadinho com a gente. Gente, deixa eu lembrar pra você aqui, né, gente, de um terço do Venerável Padre Libério, neste sábado, dia 25 de julho de 2026, às 18 horas, na Matriz de Nossa Senhora do Líbano. Venha participar conosco neste momento de fé e oração, viu, gente? Então vai estar acontecendo esse terço aí do Venerável, né, Padre Libério, neste sábado, dia 25 de julho, às 18 horas, na Matriz de Nossa Senhora do Líbano. Eu venho participar conosco, hein?
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0: Vamos agora de oportunidade de emprego, papel e caneta na mão, gente, tem muita oportunidade de emprego aqui. Gente, olha, a Magalu está contratando vendedores, assistente de loja e menor aprendiz. Interessado, procurar a Magalu aqui de Carmo do Cajuru. A empresa, gente, Tuoli Imóveis também está contratando auxiliar de PCP, auxiliar de expedição, estofador. O endereço, gente, é Avenida Progresso, 651, no Industrial 2, aqui em Carmo do Cajuru, em frente à Luz Transporte, viu? E o telefone aí para você enviar o seu currículo é o 37-984-139826, viu? Olha, a Clara Interiores está contratando estofador, auxiliar de produção e também pregador com ou sem experiência. Entre em contato no 991-190624. Oportunidade de emprego também, gente, na Cristal Vidros, que está contratando. Está com duas vagas para auxiliar de produção, uma vaga para auxiliar de almoxerife, uma vaga para função de analista comercial. Preferencial, gente, que esteja aí estudando engenharia civil, arquitetura ou design de interiores. Está interessado? 37-999-09-5168. Gente, olha, Dentilar também está contratando, viu? Temos vaga para recepção, viu? Aqui em Carmo do Cajuru, viu, gente? Requisito de experiência aí comprovado na função, habilidade para trabalhar com público, comunicação, agilidade, atenção, organização, salário, benefício, gente, de R$ 1.726. Tem ticket de alimentação de R$ 350, tem bonificação, tem vale transporte, plano odontológico. Tá interessado? Envie seu currículo com o nome da vaga interessada aí para rhclinicasdentilar@gmail.com ou pelo telefone 37-998-68-3739, tá? Dentilar também está contratando aí, está com vagas para recepção caixa, viu? Também com os mesmos benefícios, mesmo salário e os mesmos requisitos, tá certo? Você pode estar enviando então aí o seu currículo para a vaga interessada aí no rhclinicasdentilar@gmail.com e o telefone 37-998-68-3739. É a Dentilar aqui de Carmo do Cajuru que está contratando, está com vagas, viu? Olha, também o Amor Saúde, Medicina Odontológica e Exames, gente, está com vagas para Divinópolis, viu? Temos vagas de atendente para trabalhar em Divinópolis. Obrigatório experiência em vendas, viu, gente? É obrigatório ter experiência em vendas. Né? O que precisamos? O ensino fundamental completo, experiência na área de saúde odontológica será um diferencial, viu? Ter uma boa comunicação e simpatia, organização, proativo, boa informática... uma boa informática básica, né? O que oferecemos, né? O salário de R$ 1.800, bonificação por atingimento de meta, vale transporte, dia do aniversário, não trabalho no dia do aniversário, outras coisas aqui que eu nem sei o quê. O horário aí de trabalho é de segunda a sexta-feira, de 9 da manhã às 18 horas, no sábado de 8 da manhã até o meio-dia. Podemos ter aí uma vaga, uma folga, né, gente, ao mês. Então venha fazer parte do nosso time, viu? Para trabalhar no Amor, Saúde, Medicina Odontológica e Exames em Divinópolis. Então envie seu currículo para o 37-999-52-2709. Gente, são muitas oportunidades de emprego, diariamente a gente está falando aí, né? E tá aí então as oportunidades de emprego para você que está a fim de trabalhar, para você que muitas vezes está querendo aí trocar de emprego, tá aí as oportunidades de emprego, viu? Olha, gente, são 14 horas 27 minutos, 2h27. Olha, tem um som de Marco Brasil, participação de Bruno Barreto, tem Farra, Pinga e Foguete. Essa música, ela é pedido aqui do Arnaldo Barjardim Alvorada, mandando pra todos os ouvintes que estão sintonizados aqui com a gente, né? Abração pra você, viu, Arnaldo Barjardim Alvorada, mandando aí pra todos os ouvintes, Farra, Pinga e Foguete, do ano de 2016. Na sequência, tem o Granfino e o Caipira, né? Esse modão batuta demais da conta, ela é pedido aqui do Marcelo Pedreiro, né? Ele que tá mandando pra todos os profissionais aí da área da construção civil, viu, galera? E tá aí ligado com a gente, abração pra vocês aí, tem um som de Vitor e Léo, o Granfino e o Caipira, música top também, né? E também o Claudinei do bairro São Luís, mandando abração para sua filha Amanda, a esposa Michele, também para a sogra Márcia. Alô, Márcia, abração para você no bairro Vitória, fez aniversário no dia de ontem, parabéns. O mês é todinho seu, viu, Márcia?
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0: Aí o Claudinei selecionou aquele rock popular bacana demais da conta, que é o som de Natasha, né? E também essa música vai para a Madalena. Madalena tá ligadinha com a gente, Madalena Felipe, ali no bairro Bonfim. Alô, Madalena Felipe, abração pra você, mandando um abraço pras suas amigas, todos os ouvintes, todos nós da Cajuru FM. Aquele abraço. Simbora de música, assim, ó.
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0: som de Capital Inicial, Natasha. Vamos por aqui também, Vitor Léo, Granfino e o Caipira. Marco Brasil e Bruno Barreto, Farra, Ping e Foguete. E assim atendemos aí o Arnaldo do Bairro Jardim Alvorada, que tá ligadinho com a gente. Atendemos aí também o Marcelo Pedreiro, mandando aí para todos os profissionais aí da construção civil. E também o Claudinei, do bairro São Luís, né? Mandando aí pra sua sogra Márcia, né? Mandou também pra sua filha Amanda e também pra esposa Michele. Aquele abração pra vocês. Agora são 1h38 aqui no Balança,
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0: Aí um abração aí também pra Madalena Felipe. Alô, Madalena Felipe, abração pra você aí no bairro Bonfim, mandando abraço pras suas amigas, ouvintes, a todos nós da Cajuru FM. Tô obrigado, tudo de bom pra você, viu, Madalena? Olha, são 14h39. 12h39, gente, vamos pro intervalo comercial rapidinho. Daqui a pouquinho a gente tá de volta. Eu volto trazendo, ó, vou trazer pra você aqui a oportunidade de emprego, tá? Assim, ó, não, falei oportunidade de emprego já, não falei? Falei já a oportunidade de emprego aqui, né? Já falei. Aí eu vou falar então. Ah, foi encontrado, gente, um óculos de grau, viu? De armação preta aqui na Praça da Estação. O óculos, gente, está no Cássio Baterias. Então, se você veio a perder um óculos, né? Um óculos de grau, né? De armação preta, né? Foi encontrado aqui na Praça da Estação. Esse óculos encontra com o Cássio Baterias aqui na Cônego João Parreira Vilaça. Lembrando, né, gente, aí da missa aí do Venerável Padre Libério, missa não, né, gente, o terço, né, de Padre Libério, gente, será neste sábado, viu, gente, neste sábado vai estar acontecendo, então, aí esse terço aí do Venerável Padre Libério, neste sábado, dia 25 de julho, às 18 horas, na Matriz de Nossa Senhora do Líbano. Venha participar conosco, né, gente, esse momento de fé e também de oração, tá? Muito bacana, então, aí, né, gente? E o que mais que eu tenho pra falar pra vocês? A gente vai pro intervalo, né, gente? Tá na hora, né, de a gente ir pro intervalo comercial. Ah, falar do Bazar da Vila, né, gente? 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Olha, agora sim, agora podemos ir para o intervalo comercial, porque já são 14h40, faltando apenas 20 minutos para as 15 horas, e depois que eu voltar do intervalo, já vamos trazer a sofrência, né, gente? Está na hora, né? Já são 14h41, a gente já traz aquela, o amor e saudade, né?
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1: Olha, gente, são 14 horas 48 minutos, né? 2h48 aqui no Balanço. Chegando então aí na reta final aqui do programa Balança Cajuru, né? Você curtiu por aí, Munhoz e Mariano, participação de Fred e Liel. Aí complica, né? É do ano de 2014, passando aqui no Balança Cajuru. Alô, Márcio, o Márcio tá ligadinho com a gente. O Márcio perdeu o documento, né, gente? Ele outro dia esteve aqui na emissora procurando documento, agora chamou a gente no interfone aqui também procurando documento, né? Até hoje não encontrou, né, Márcio? E ele tá mandando abração pra todos os cachaceiros de Carmo do Cajuru, aí pra vocês então aí, viu, todos os cachaceiros de Carmo do Cajuru, o Márcio tá mandando abração pra vocês, viu, Márcio? Tomara que você encontre seu documento rapidinho aí, viu? Aquele abraço, tudo de bom pra você, viu? Olha, gente, reta final então do programa Balança Cajuru, são 14 horas 49 minutos, né? Simbora, né? Tá na hora de ir embora, né? Ainda tem que rolar aquela sofrência, hoje do ano de 1977, matando saudade, viu? E fique com meu beijo, tchau, né? Simbora, tá na hora de ir embora, né? Então bora, bora, manda quem pode, obedece quem tem juízo.
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1: E simbora então, são 14 horas e 50 minutos aqui no Balança Cajuru, agradecendo assim nossos apoiadores, colaboradores aqui no programa Balança Cajuru, né, gente? 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Simbora, aqui tá na hora, né, gente? São 14 horas e 51 minutos. E aí, o amor e saudade,
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1: Olha, gente, hoje a gente vai voltar ao passado, ano de 1977. Hoje trazendo uma lembrança inesquecível ao Hotel Califórnia, né? Essa lindíssima música você vai ouvir agora, né? Uma metáfora, né? Sobre o excesso aí de ganância e também do lado escuro do sonho americano em Los Angeles. E é o que você vai ouvir aqui agora, né? No programa Balança Cajuru, essa saudade do ano de 1977. É saudade, é um retrô, né, gente? E você que volta ao passado, né? E falando em voltar ao passado, amanhã estamos de volta, né? Amanhã sextou, né? Amanhã a gente volta firme e forte pra gente fechar a semana, né? E amanhã sextou, gente. Amanhã a gente vem com aquele programa Alto Astral Alegria, né, gente? Que amanhã sextou, né? Amanhã a gente encerra a semana trabalhada, né? Então bora então, né, gente? Voltamos amanhã, se Deus quiser, a partir das 13 horas com mais um Balança Cajuru. Vai curtir agora ao som de... Quem é que vai cantar? Hotel California de Beagles aqui no Balança Cajuru. Tá bom? Boa tarde, gente. Tchau, tchau. Até amanhã a gente se fala.
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4: 3:37.

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4: 3:50.
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0: muito bom.
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2: 4 horas e 30 minutos.

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1: 5 e 10.
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1: 5:26. 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
1: Cajuru FM informa a hora certa.
2: 5:33.

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4: 5:58.
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1: Cajuru FM informa a hora certa.
2: 6:04. Aí, John.

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2: 6h22.
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7: 6h24.
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7: 6h26.
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4: 6h29.
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4: 6:32.
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5: 6h35.
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5: 6h37.
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3: 6:39.
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0: O anjo do Senhor anunciou a Maria, e ela concebeu do Espírito Santo. Ave Maria, cheia de graça, o Senhor é convosco. Bendita sois vós entre as mulheres, e bendito é o fruto do vosso ventre, Jesus. Santa Maria, Mãe de Deus, rogai por nós, pecadores, agora e na hora de nossa morte. Amém. Eis aqui a serva do Senhor, faça-se em mim segundo a vossa palavra. Ave Maria, cheia de graça, o Senhor é convosco. Bendita sois vós entre as mulheres, e bendito é o fruto do vosso ventre, Jesus. Santa Maria, Mãe de Deus, rogai por nós, pecadores, agora e na hora de nossa morte. Amém. E o Verbo divino se fez carne e habitou entre nós. Ave Maria, cheia de graça, o Senhor é convosco. Bendita sois vós entre as mulheres, e bendito é o fruto do vosso ventre, Jesus. Santa Maria, Mãe de Deus, rogai por nós, pecadores, agora e na hora de nossa morte. Amém. Rogai por nós, Santa Mãe de Deus, para que sejamos dignos das promessas de Cristo. Oremos. Infundi, Senhor, como vos pedimos, a vossa graça em nossos corações, para que nós, que pela anunciação do anjo, viemos ao conhecimento da encarnação de Jesus Cristo, vosso Filho, pela sua paixão e morte de cruz, sejamos conduzidos à glória da ressurreição. Pelo mesmo Jesus Cristo, Senhor nosso. Amém.
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12: 6h44.
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12: 6:46.
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12: 6:48.
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1: 7 e 3.

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2: 7:10.
3: Simone Mendes!

0: 719.
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1: Vem aí, Adriano do Raro, meu companheiro.
2: 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É o Antônio Juscelino, animal boy gay! 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

0: Obrigado, Deus. Obrigado, Brasil. E um obrigado especial a você, Falcão, que está no céu. 24 anos dessa história, você foi protagonista. Obrigado.
1: Obrigado, Deus, por eu estar aqui hoje, levando adiante esta bandeira da música sertaneja, que é Felipe e Falcão.

0: 7h50. 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
1: Mais ou menos assim, ó.
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11: 8 e 2.
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1: 8:55.
2: Sinais de fogo. Ludmila e Pericão.
3: Graças a Deus.

0: Felipe Motos.
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